O próximo tema, Afterwards, narrada por Jeremy Irons, é uma peça de meditação poética sobre a vida, o tempo e a transcendência. A combinação entre texto falado e orquestra cria aqui um ambiente contemplativo, quase espiritual. É uma homenagem à profundidade intelectual de John Lord. No piano está o diretor da orquestra Paul Mann e a narrar o ator Jeremy Irons.

0: Narrador, o ator Jeremy Irons, no piano Paul Mann, que também foi diretor da orquestra Orion Orchestra. Hoje participaram também nesta primeira parte de Celebrating John Lord, de composer Margot Buchanan, Steve Balsamo, grande voz, Miller Anderson e Mickey Moods, além de uma banda de palco. Na próxima semana teremos a segunda parte deste fantástico concerto com Rick Wakeman, Mick Mood, Steve Balsamo, Miller Anderson, Brett Morgan, Colin Hodkinson, Andy Downing, Catherine Lacey, Simone Rebell, Bruce Knuckles, Sam Walton, etc. Depois temos também os Deep Purple e os convidados, que falaremos então daqui a 8 dias. Este é o Fora do Tom, estamos na terceira e última hora. O Fora do Tom é um programa essencialmente de música às terças.
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Foi Willie Dixon, um dos maiores nomes da história do blues, compositor absolutamente central para o som de Chicago e uma das figuras mais influentes do rock do século XX. Ele influenciou, além de grandes músicos do blues, também Rolling Stones, Led Zeppelin, Doors, Cream, Jimi Hendrix, entre outros. Fora do tom na terceira e última hora.

Dot 32 Blues, pelo grande Chris Duarte e a sua banda, Chris Duarte Group, uma banda que apareceu em 1990, liderada pelo norte-americano Chris Duarte, um dos nomes mais explosivos do blues rock moderno. Tem uma técnica que faz lembrar Stevie Ray Vaughan e Jimi Hendrix. É já Scott McKeon, Fight No More.

fora do tom na última meia hora. Destaque agora também para um outro grande músico, um dos mais influentes de todo o século XX. Miles Davis faria hoje exatamente 100 anos. Foi influente não apenas no jazz, mas em toda a música moderna, tocando trompete, compositor, líder de banda. Esteve na linha da frente de praticamente todas as grandes revoluções de jazz, desde os anos 40 até ao início dos anos 90. Nasceu, portanto, em 1926, depois faleceu em 91. Além disso, tem um dos álbuns de jazz mais vendido sempre, o Kind of Blue, um álbum que saiu em 1959. É deste álbum que vamos passar alguns temas, como este So What.

Foi o tema Blue in Green de Miles Davis, do fantástico álbum Kind of Blue, um álbum de 1959. A propósito da celebração de 100 anos que faria hoje o grande compositor e instrumentista, trompetista jazz, Miles Davis. Com ele trabalharam também grandes nomes: John Coltrane, Bill Evans, Herbie Hancock, Ron Carter e John McLaughlin, entre outros. Seguimos agora no Foro do Tom, na reta final, mudamos de área novamente. Blue Jean Blues.

Estamos na reta final do Fora do Tom de hoje. Começamos então uma nova rúbrica, que é a passagem de concertos, que eu estive lá. E na próxima semana teremos a segunda parte de Celebrating John Lord, de Rock Legend. Grande concerto. Fiquem bem, muito boa noite. Voltaremos na próxima terça.

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1: São 2 horas e 1 minuto.
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1: São 2 horas. E 1 minuto. 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

0: 6 horas.
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0: São 6 horas e 45 minutos.
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10: Tempo de notícias aqui na antena da Rádio Afifense. E atenção, porque a partir desta segunda-feira vem aí uma descida dos combustíveis. E esta até pode ser acentuada. Os preços dos combustíveis vão registrar uma descida considerável já a partir desta segunda-feira, segundo o Automóvel Clube de Portugal, que cita fontes do setor, tanto gás óleo como a gasolina, podem descer 12 cêntimos por litro. No entanto, os preços ainda podem sofrer alterações. Para ter em conta o fecho das cotações do petróleo, do Brent desta sexta-feira, o comportamento do mercado cambial. Além disso, os preços finais resultam da média dos valores praticados por todas as gasolineiras e também os preços cobrados ao consumidor, no final, que podem variar consoante o posto de abastecimento. A Câmara de Caminha deu a conhecer que iniciou a intervenção de retirada de areias na Praia de Vila Praia Branco, numa ação importante para garantir melhores condições de segurança e acessibilidade e a valorização da frente costeira. O início dos trabalhos foram acompanhados por Liliana Silva, autarca de Caminha. Foi igualmente concluída a instalação de um posto de iluminação junto ao molho sul do porto de Vila Praia de Ancora, uma necessidade identificada há vários anos e agora concretizada. Estes resultados demonstram que, com sentido de responsabilidade, seria dado trabalho consistente, é possível dar resposta às necessidades da população e concretizar melhorias há muito aguardadas, segundo refere a Câmara Municipal de Caminha. A Câmara de Viana do Castelo está a assinalar o Dia Mundial da Criança hoje e amanhã e também na segunda-feira, não é esquecido os mais pequenos. O município preparou um programa repleto de animação, atividades lúdicas, momentos culturais, experiências educativas e prometem transformar este dia numa festa memorável. Assim, até esta segunda-feira não faltarão a música, os insufláveis, jogos ateliês, espetáculos e muitas surpresas. A Praça da República volta a ser o ponto de encontro para os mais pequenos. O restaurante Camelo acaba de ser galardoado com o 20º Prémio Europeu de Gastronomia Tradicional, Lola Torres. Esta foi a primeira vez na história que o prémio foi entregue a um restaurante estrangeiro. O prestigiado prémio Lola Torres distinguiu, melhor dizendo, o Camelo, com 76 candidaturas internacionais, tendo sido premiado pelo seu compromisso em preservar a cozinha tradicional portuguesa, o respeito pelas receitas familiares e a forte aposta nos produtos locais do Alto Minho. Viana do Castelo está a reforçar a preparação para a época de incêndios rurais através de intervenções na rede e pontos de água do concelho. As ações coordenadas pelo município em articulação com a GNR, bombeiros sapadores, incluem vistorias, limpezas de vegetação, manutenção e infraestruturas de apoio ao combate aos incêndios. Ao fechar este bloco de notícias, só quero recordar que amanhã há um jogo importante em Viana do Castelo, Vianense-Rebordosa, e aqui se joga a subida ou não à Liga 3, por isso mesmo o Vianense precisa do apoio de toda a sua massa associativa. O jogo é às 14h no estádio do Dr. José de Matos. A Rádio Fifense vai acompanhar com relato em direto e assim todos estão convidados a aparecer no estádio. Venham apoiar o Vianense. Ora bem, nós vamos finalizar este bloco de notícias, só bom recordando que entre as 7 e as 10 da manhã há uma viagem que parte com o Expresso da Manhã, com o Vítor Diegues prontinho para esta viagem até às 10.
11: Muito obrigado, José Carlos Silva.
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Cá estamos para mais uma viagem no Expresso das 7 até muito perto das 10. Aqui na antena da sua rádio, viajamos comodamente em 87.6 na banda FM e também através da internet para o resto do país e por esse mundo fora em radioafifense.pt. O meu nome é Vítor Diego, estou por cá na antena da rádio ao sábado e também está comigo uma equipa fantástica de fim de semana. As manhãs de fim de semana da sua rádio que passam agora a iniciar-se ao longo deste fim de semana. Amanhã é um dia grande para Viana do Castelo Futebol. Vamos apoiar o Vianense, subida à Liga, à Terceira Liga. E, portanto, acompanhe também os pormenores aqui através da equipa desportiva, super equipa desportiva da rádio. Mas a equipa do Expresso das 7, Vítor Diegues, ainda Filipe Costa, que dá assistência ao programa, amanhã informativa assegurada por José Carlos Silva e também a Rosa Vieira, que faz parte da equipa. Tenha um excelente fim de semana, venha daí connosco, vamos estar consigo até muito perto das 10 da manhã.

0: Ora, é mesmo, é verdade, é mesmo às 7 em ponto que estamos nós, sempre, sempre ao sábado, neste Expresso das 7. Bom, vamos então dizer-lhe que esta primeira hora do programa é também um apoio comercial do Talho da Feira, o seu talho em Barroselas, e esta é também a frase que dá acesso à sua participação aqui nesta primeira hora do programa, apenas nesta primeira hora. 258-983-087 e também o 969-195-031. E os telefones já há algum tempo que estão por aí a tocar, vamos já para os dois primeiros ouvintes que temos em linha. Alô, muito bom dia.
1: Bom dia, amigo.
0: Muito bom dia, Sr. Jacques, como está?
1: Olha, está aqui a escolher.
0: Está, olha, apanhei.

0: Na viagem apanhei assim alguma...
1: Uma chuva fininha,
0: muito,
1: né?
0: Muito fininha, muito fininha. Quase que nem se via, mas...
1: Mas também retrasar, sabe?
0: É, mas o automático do para-brisa já aciona e, portanto, é porque está por aí chuvinha, não é?
1: É bom sinal, é bom sinal.
0: É isso. É assim, senhor.
1: Afinal de contas, o calor não foi assim tão forte, porque eu lembro, quando era rapaz pequeno, que o rio Neiva secava. E isso, sim, eram verões quentes. Agora o rio não aguenta muita água e vai todo mundo fica contente. Pronto, amigo, está tudo bem consigo? Com
0: tudo bem, tudo bem, amigo, tudo bem.
1: Pronto, isso é que interessa. Olha, os estádios da feira são estádios de Inverno Gravas. E eu vou desejar um bom fim de semana para si, para a sua esposa, seus meninos e a senhora, sua mãe. Para a dona Cristina Torres. O César Cruz, a família Elis Martins... O Sr. Noronha, o Sr. Carlos Ramos e toda a família de Vila Nova de Alha, a Dona Maria Augusta. E, evidentemente, também um beijinho da nossa parte para a Dona Helena Pires, para a Dona Rosa Vieira, um abraço ao Sr. Zé e para toda a família. Enfim, para todos em geral, sem estar aqui a comentar muitos nomes porque o tempo passa, um bom fim de semana e, como diz o outro, façam o favor de serem felizes e até sábado, se quiserem conseguir entrar.
0: Claro que sim. É sempre bem-vindo. Muito, muito obrigado, então.
1: E é sempre bom entrar no Expresso um bocadinho mais cedo.
0: Sabe? É, apanha a viagem cedinho, não é? Cedinho,
1: exatamente,
0: não é?
1: Então, e viagem confortável. Um abraço e até sábado.
0: Um grande abraço.
1: Tá,
0: Ora, isso mesmo. Um grande abraço para o nosso ouvinte, António Jacques em Forjães. Outro ouvinte, muito bom dia.
2: Bom dia.
0: Agora é do lado do rio, agora é longe, já é mais longe, não é? Depois dali vamos ali para os lados da Várzea, para os lados já quem vai para Braga, o Famalicão, tanto faz, não é?
2: É, sim.
0: Ou então se virarmos para baixo, vamos para Barqueiros e vamos para a 28, para a Póvoa e seguimos para o Porto também, não é?
2: E depois viramos para a Franqueira.
0: Exatamente, é isso mesmo. Isso mesmo, Sr. Campos, isso mesmo. Sim, senhor. Então, amigo, está tudo bem?
2: Tudo bem, Sr. Vitor.
0: Tudo bem. Com vocês também?
2: Com a tua família também?
0: Também está tudo bem. Está sim, senhor. Está sim, senhor.
2: Nós também estamos bem, graças a Deus.
0: Muito bem, Sr. Campos, muito bem.
2: Sr. Vitor, falho da feira, o seu pai me revela. Veja um abraço grande para o Sr. Jacques, primeiro, para toda a família. Para o Sr. José Cruz, de Fragoso. Para o Sr. José Gonçalves, de Dark. Sr. António de Braga. Teresa Reis de Vilar, a filha Graça na Córcega. Júlia de Carreiras. Sr. Noronha, um grande abraço para ele. Rosa Vieira, tudo bom para essa senhora. Família Nunes, dos Estados Unidos e de Martim, estes meus amigos todos de Lago, Sr. António de Braga, Almeida de Vilarinho, Sr. Vitor, vai para todos em geral um grande abraço.
3: E para
2: Lourdes Lopes, Sr. Doutor Carlos, Sr. Cida Fernandes, um grande abraço para esta senhora, para todos os meus amigos que falam em mim e eu em nome deles.
0: Muito
2: tudo bom fim de semana para todos e para o Sr. Vitor também, muita saúde para todos.
0: Muito bem, Sr. Campos, muito obrigado aí pelo seu contacto também, uma saudação para vocês, um bom fim de semana e cumprimentos também à Dona Sameiro, que está aí a dar-lhe uma ajuda, porque o Sr. Jacques vai-se esquecendo de uma ou de outra pessoa, não é? Sim, senhor, muito bem. Então, olha, um bom fim de semana para os dois, está bem? Muito obrigado. Ora, fomos até Carvalhal, Barcelos, falamos com o nosso ouvinte, José Campos. Ora, outro ouvinte que se junta a nós, muito bom dia.
4: Muito bom dia, Sr. Vitor Viegas.
0: Muito bom dia.
4: Ora... É o Manuel Vieira, São Bartolomeu do Mar.
0: Então como é que está o Sr. Vieira? Está bem disposto?
4: Está tudo bem, na graça de Deus.
0: Sim, senhor. Muito bem, amigo. Muito bem. Então, olha, vamos...
4: Sempre a considerar a vocês todos.
0: E agradecemos imenso a sua simpatia também, ao Sr. Vieira. Agradecemos imenso, ok?
4: Sim, senhora.
0: Muito bem. É teu amigo.
4: Muita consideração tenho por vocês.
0: Eu sei que tenho. E é um ouvinte habitual aqui das emissões da rádio, não é?
4: Sim, senhora.
0: Com muito
4: gosto.
0: Nós agradecemos também. Olha, então vamos lá à sua participação. Sabe,
4: sim, senhora. Sábado da feira, o nosso talho em Barzelas.
0: Isso. Então agora, vamos só dar quem?
4: Ora bem, vai para o senhor Vítor Viegas e sua família, vai Tapo da Falda, que é um, adoro essa mulher, adoro. Vai para o senhor Joaquim Souza e para a sua esposa, para o senhor Luís Teixeira, para a senhora Rosa Vieira, para a Helena Pires e para o senhor Carlos Laranjeira, para o senhor José Cruz, para a Maria de Arque, para a dona Gracinda de Fragoso, para o senhor Miguel Fonseca, para a dona Conceição Dariosa, para o Branquinho e para o Nuno Sampaio Dantas, e para todos os locutores da Rádio Popular Eficiente e ouvintes do Expresso da Sete, com muito amor e carinho.
0: Sim, senhora, e assim vêm muitos mais ouvintes aqui viajarem connosco aqui no Expresso das Sete, não é?
4: Exatamente, senhor Vitor Vieira.
0: Muito bem, muito bem. Olha, foi um gosto recebê-lo, um bom fim de semana para si e até a próxima então, ok?
4: Bom fim de semana, até sábado. Se Deus nosso Senhor quiser, Sr. Vitor Viegas.
0: Muito obrigado. Um grande abraço para si. Um grande abraço. Ora, é simpático aqui o Manuel Vieira, nosso ouvinte ali em São Bartolomeu do Mar, Conselho de Esposende. Ora, mais um ouvinte que se junta a nós. Muito bom dia.
5: Olá, Vítor. Bom dia.
0: Muito bom dia. Muito bom dia. Alô, Suíça. Hoje é Suíça, não é?
5: Ah, hoje é Suíça.
0: Oui, oui. Oh, Lourdes, não imagina, nós que estamos aqui na rádio, não imagina o quanto ficamos satisfeitos por a rádio, enfim, ter este fascínio e esta particularidade que é, era impensável há uns anos, quando começámos a fazer rádio, era impensável um dia podermos ter esta realidade que é a rádio ser escutada em todo o mundo. E agora está na Suíça. E olha, eu quero enviar um abraço também até ao Brasil, porque o Lucas Moraes está a ouvir a rádio, diz muito bom dia, mandou às 6 da manhã esta mensagem. Muito bom dia, estou a ouvir a rádio no Brasil, abraço a todos de Viana do Castelo. Oh, grande amigo, para o Lucas Moraes, um grande abraço para si também e muito, muito obrigado por nos estar a escutar tão longe no Brasil e agora na Suíça, não é?
5: Ora bem, antigamente a gente não imaginava que íamos fazer isto, que íamos vir através do mundo ouvir as pessoas todas. Hoje pode-se ouvir todo mundo, não é?
0: Podemos
5: ouvir
0: no
5: Brasil, na Inglaterra, em todo lado. E é bom assim que esteja sempre a evoluir. Mas pronto, Vitor, eu não vou tirar muito tempo, vou dizer que está a dizer o citado em Barzelas, vou cumprimentar já você que está aí no, desse lado do telefone a falar comigo, a todos os ouvintes em geral, aqueles que já falaram, vai dar um beijinho muito grande, com todo o carinho e com todo o respeito que me merecem, para aqueles que vão falar, ó Vitor, e para todo mundo, e até a semana, se Deus quiser, que eu tenho que continuar com os meus aperitivos, porque semana que não tenho nada feito.
0: Eu faço ideia, não é? Eu faço ideia.
5: Não faça, que eu era 5 horas já estava na cozinha.
0: Mas é assim, não é?
5: 5 horas aqui, era 4 aí. Pois. E já fiz, já fritei 140 metades de ovo.
0: É pena não apanhamos aí um expresso, não é? Se apanhamos aí um expresso diretamente aí a Genebra, não é? Na Suíça, é a Genebra, não é que está?
5: Sim, é a Genebra.
0: Então íamos nós por aí fora, não é? Íamos nós por aí fora aí, aí lançadinhos, não é?
5: E tinha que chegar-se para toda a gente, porque ainda só fiz os ovos verdes, agora vou fazer as mini patamuscas, depois vou fritar os bolinhos, os reiçóis, os caprichos, tudo isso. Por isso tenho que avançar, porque senão chego à noite e ainda não tenho nada feito.
0: Maravilha,
5: pronto,
0: maravilha.
5: Já está. Vitor, um grande beijinho, muito especial, e até sábado, se Deus quiser, em Alcaíns.
0: Em Alcaíns, Castelo Branco.
5: Obrigado.
0: Muito obrigado, tudo bom para vocês.
5: Obrigado, um beijinho
0: também.
5: Grande.
0: Para
5: obrigada.
0: Si também. Muito, muito obrigado.
5: Com licença.
0: Ora, fomos até Genebra, na Suíça, falar com a nossa ouvinte, a Lourdes Lopes, a senhora do autocarro, a senhora dos chocolates, a senhora dos rádios antigos. E agora, está mais alguém por aí? Vamos tentar perceber quem é. Muito bom dia.
6: Bom dia.
0: Muito bom dia. Está aí o senhor José Gonçalves em Dark, não é?
6: É verdade, é verdade.
0: Então, amigo, o que é que faz esta hora? Já anda nas bricolagens ou como é que é?
6: Ainda não ando. Só daqui a coisa de meia hora aí, mais ou menos, já que vou começar.
0: Sim, senhora. Para já está mais aí...
6: Estou a descansar.
0: Mais a descansar um bocadinho, não é?
6: É isso mesmo.
0: Muito bem, muito bem. Sim, senhor.
6: Olha bem, vamos lá então, segue. Seu Vitor, talho da feira, o seu talho em Bacuzelas. Depois vai para o seu Vitor, vai para toda a sua família, vai para a minha esposa, vai para os meus filhos, vai para os meus netos, vai também para o senhor José Cruz, vai também para o senhor José Joaquim Souza e para a esposa, para os filhos e para os netos, vai também para o senhor, portanto, José Campos, tudo bom para ele e para a esposa e para toda a família, vai também para o senhor Henrique Mota da Laje, tudo bem para ele, vai para a dona Gracinda Fernandes, vai também para a dona do autocarro, que agora vai ser a dona, porque ela até faz crescer a água na boca logo de manhã cedo. Por isso, vai para todos em geral, e um bom fim de semana, e até 2 ou 8 dias, se Deus quiser.
0: Com certeza, muito bem. Muito obrigado então, Sr. José Gonçalves. Um grande abraço para si, um bom fim de semana. Muito, muito obrigado aí pela companhia que nos faz também. Olha, e aí umas boas bricolas a ouvir a Rádio Afifense.
6: Sim, senhor.
0: É isso mesmo, sim. Isso mesmo.
6: Qualquer dia vamos tomar um cafezinho aí juntos.
0: Muito bem, olha, um grande abraço para si e um bom fim de semana. Até à próxima, então. Muito bom, obrigado.
6: Para
0: muito
6: para obrigado. Para a sua família, sou Bita.
0: Muito tchau. Obrigado. Ora, fomos ali até Dark, ouvinte José Gonçalves. Agora damos mais um saltinho agora até ao no telemóvel. Muito bom dia.
7: Bom dia.
0: Muito bom dia, muito bom dia. Falamos com quem?
7: Até Alvarez, com Domingos Lopes.
0: Domingos Lopes, como está Domingos? Passou bem?
7: Tudo bem, graças a Deus, nunca pior, homem.
0: Sim, senhor, aí o Domingos tem aí festa na vizinha freguesia de Fragoso, não é?
7: Aí, Fragoso.
0: É mesmo aí ao lado.
7: Logo aí de lá ver as entradas e um pouco, aquilo até me atendendo.
0: É verdade, aquilo ouve-se longe sim, aí os foguetes aí sempre a bombar, não é?
7: Sim, antigamente metia medo porque era de cana. E as canas de vento e o possível como vender e aleitava a gente e assim.
0: Claro.
7: Mas agora já não é isso. Agora já não é assim, cana.
0: O sistema é mais simplificado e mais seguro.
7: É mais seguro.
0: É isso mesmo. Muito bem. Então, amigo, calculo que esteja bem disposto, não é?
7: Bem disposto.
0: Ótimo.
7: Senhora,
0: diga.
7: Talho da Feira em Barzelas.
0: Isso. Agora vamos à saudação, Domingos. Vamos lá.
7: Agora vai para o Miguel Fonseca, para o Alvarez também, que ele também fala em mim. Vai para o Zé Cruz. Vai para o Fujais, para o primeiro senhor que ligou. E eu acho que ele que me conhece, eu também já o conheço ele também, que eu já estive na casa dele.
0: António Jacques, António Jacques.
7: António Jacques, isso mesmo. Porque eu tenho uma nora que também é da família, também.
0: Sim, senhor.
7: Eu penso eu que é da Albrecht também. E vai um abraço para ele. E então vai para o Zé Cruz, vai para a minha cunhada, a mulher dos Fragoso. Vai para a minha cunhada, vai também para a Carabela Praia de Âncora. E vai para toda a gente que liga para a rádio. E bom fim de semana. E vai para ti também.
0: Muito bem, Domingos. Olha, muito obrigado então pelo seu contacto aqui no programa, no Expresso das Sete. Um bom fim de semana para si e para os seus, está bem?
7: Eu conheço o Zé Cruz, conheço alguma gente.
0: Muito bem.
7: E assim, então, bom dia.
0: Muito obrigado. Muito bom dia. Ora, fomos a Alvarães falar com o nosso ouvinte, o Domingos Lopes. Agora outro ouvinte que se junta a nós. Muito bom dia.
8: Bom dia.
0: Muito bom dia. Como é que se chama?
8: Talho da Feira, o seu Talho de Barrosel.
0: Olha o Luís, que está longe, Luís. Mas está perdido na serra, Luís, não?
8: Não estou muito longe, não.
0: Não, mas parece...
8: Antes das 7 horas, olha, que não conseguia.
0: Pois eu faço ideia.
8: Tenho aqui um telemóvel velho aqui no carro.
0: Eu faço ideia, Luís.
8: Hoje atingi o máximo de mensagens.
0: Muita gente, não é, Luís?
8: É verdade.
0: Muito bem.
8: Já disse a frase, não. Talho da Feira, o seu Talho de Barrosel.
0: Isso mesmo.
8: Pronto. E agora vou mandar minhas saudações lá para o Brasil, para o Laranjeira, que esse senhor nunca mais fala para aí também. Ele está-me a ouvir.
0: Está a ouvi-lo, está sim senhor.
8: E para esse senhor que também você falou que está lá também para o Brasil.
0: É verdade, temos aí o nosso amigo Lucas Moraes, que está a ouvir a rádio, e deixa-me aqui uma fotografia com uma viola, penso que é viola, não sei se é viola baixo, se uhum. Mas penso que é viola baixo. E portanto, um abraço também aí para o Brasil, onde a Rádio Fifense tem muita, muita audiência
8: mesmo.
0: É verdade,
8: isso é impressionante.
0: É, sim, senhor.
8: Vou mandar para a Luz Lopes também lá para a Suíça, corra tudo bem, o trabalho dela, estou a ver, ou estou a ouvir, vá. Vou mandar para a minha família para Andorra. Olha, é para toda a gente, para o Zé Cruz, vou me esquecer dele, aqui para o David Mendonça. Para toda a gente que está a ligar nessa hora, porque isto é muita gente e não se consegue entrar. Eu não consigo entrar. Por isso, está a vida.
0: Hoje conseguiu, Luís. Hoje conseguiu.
8: Consegui, mas já estou aqui à meia hora aqui dentro.
0: Pois.
8: À espera de conseguir um beijo.
0: Mais que muitas chamadas, não é? Mas faz parte.
8: Olha, dúvidas.
0: Faz parte.
8: Tenho aqui dois telemóveis e foi. no grande não consigo, vou ao pequeno. Pronto.
0: Muito bem, Luís. Aquele abraço então aí até âncora e um bom fim de semana. Claro. Muito obrigado.
8: Qualquer altura que vira consigo, vamos tomar um cafezinho aí.
0: Muito bem, muito obrigado. Muito obrigado, Luís.
8: Quando o tempo começar a estar mais quente, para já está a cair uma chuva aqui, miudinha.
0: Muito bem, Luís. Aquele abraço então, aquele abraço. Ora, fomos até âncora. Até âncora falar com o Luís Ferreira, nosso ouvinte. Os telefones não param. Mais um ouvinte, bom dia.
9: Olá, bom dia.
0: E agora é a Júlia. Júlia de Carreiras, bom dia, Júlia.
9: Vila Verde, é verdade.
0: Vila Verde. Temos tanta gente aí em Vila Verde à escuta da rádio, hã?
9: Eu acredito.
0: Temos, sim, senhora, Júlia.
9: Eu vi a senhora dizer que é ruim de entrar, mas eu até tenho entrado, tudo sabe.
0: Olha, tem safado, não é? Apanha assim uma vaguinha aqui no meio do corredor do Expresso das Sete e olha, lá vai conseguindo, não é?
9: É verdade, já vou entrar no
0: telefone. É isso, Julia.
9: Está tudo bem,
0: Vitor. Muito obrigado, Julia.
9: E a sua maizinha também?
0: A minha maizinha vai andando, coitadita, lá com os problemazinhos que tem, mas vai andando, não é? É uma resistente. A minha mãe é uma resistente.
9: É
0: isso mesmo. Muito vaidosa. A minha mãe é muito vaidosa, não é?
9: Eu quero ver.
0: Eu também brinco sempre com ela. Você é feinha, mas é tão vaidosa. Mas ela fica tão contente eu brincar assim com ela, não é?
9: É isso mesmo,
0: Júlia. É isso mesmo.
9: Para o Andrézinho e para toda a gente, se lhe dar o número do telefone ao Andrézinho, porque ele consegue ligar.
0: Venha cá o André, sim senhor, em Barcelos, muito bem.
9: É muito grande que lhe passa lá e para toda a família, um bom fim de semana e um bom dia de sua casa e até sábado.
0: Muito bem, muito obrigado, Júlia. Para si também e para a família toda, um excelente fim de semana para vocês, está bem?
9: Igualmente.
0: Muito gosto em ouvi-la. Ora, a Lourdes, adeus, muito bom dia. A Júlia em Carreiras de São Miguel, ali em Vila Verde. Ora, já temos mais dois ouvintes em linha, os telefones sempre aí a tocar nesta viagem do Expresso das Sete. Muito bom dia.
10: Bom dia.
0: Muito bom dia. Ora, é o Sr. David Mendonça?
10: É, sim, senhor.
0: Oh, Sr. David, então como é que está o amigo?
10: Olha, está bem, está bom. Vamos andando.
0: Sim, senhor, hoje já o sinto mais animadito um pouco, não é, Sr. David?
10: Muito obrigado.
0: E tem que ser assim, Sr. David. Tem que ser. Então, amigo, o que nos conta hoje?
10: Olha, talhos da feira, o seu talho em Barzelas. Para já vai para o senhor e para toda a sua família.
0: Muito obrigado.
10: Vai para a senhora Dona Rosa do Carmo de Torre Vieira, para o senhor José Curto, seu marido. Vai para o senhor Diretos Martins, vai aqui para o meu amigo Luís de Rivadáncora e companheiro, vai para a dona Gorete Provarães, para a dona Helena Pires, vai para todos os seus ouvintes da Rádio Autovinho. Olha, vai para o Brasil também, que ele diz que nunca falo nele, vai para o Brasil também. O meu inclino, sabe? É o meu inclino, viu?
0: Uhum.
10: É quando vem sempre para aqui, para a minha casa.
0: Sim, senhora.
10: Pronto, e vai para toda a gente. Muita saudinha para todos, sim?
0: Muito bem, muito obrigado, Sr. David. Para si também, olha.
10: Vai aqui para a Ariosa também, para a dona Mariana.
0: Para a Mariana da Ariosa, sim, senhor. Muito bem.
10: Tá.
0: Olha, um grande abraço para si, está bem, Sr. David?
10: Muito obrigado, bom dia igualmente para o senhor. Para
0: muito obrigado,
10: gente.
0: muito bom dia. Ora, que bom sentimos o Sr. David Mendonça hoje mais animado e é assim que tem que ser, hein, Sr. David? Um grande abraço. Ora, já temos os dois ouvintes também preparados, mais dois, muito bom dia.
11: Bom dia.
0: Muito bom dia, vamos a Braga, é isso?
11: É, senhora.
0: António Oliveira, como está, António?
11: Está tudo bem, vou a caminho. Vou para o trabalho.
0: Então vai trabalhar para onde hoje, António?
11: Pois vou para Barcelos.
0: Para Barcelos? Para alguma freguesia, para a cidade, ou como é que é?
11: É, Ramão da Uxa.
0: Ah, então para a Uxa, sim senhor, é ali perto de Prado, não é? Mais ou menos ali perto de Prado, não é? Para essa zona.
11: Sim.
0: Muito bem, António, muito bem. E, mas ainda tempo de ligar para a rádio e estar à escuta da rádio, não é?
11: É assim, eu por acaso nesse carro não tive vida, não meti o rádio.
0: Mas tem que pôr, tem que colocar. Mas tem que colocar, António, tem que colocar também.
11: Pois tem, mas também a senhora faz-me forte para deixar um eletricista.
0: Pois,
11: ainda também leva para aí 8 dias também.
0: Sim,
11: não posso,
0: senhor,
11: parar. É, tenho que andar.
0: Sempre andar, não é? Sempre andar, não é?
11: É, sempre andar com a roda no ar, como diz o outro.
0: Muito bem, amigo, vamos à frase, vamos lá então.
11: Olha, estás na feira, o senhor está em Barroselas. Agora vou saudar todos, para os que já ligaram, para os que vão ligar, para si, para todos da Rádio Fifense. E até sabe, se Deus quiser, coisa, não tenho a lista.
0: Muito bem, mas olha, mas assim não se esquece de ninguém. Isso é garantidíssimo,
11: nada,
0: ok, António?
11: Nada. É para todos, é isso. Pronto, obrigado.
0: Muito bem, um grande abraço bom para dia. Si, boa viagem Deus. Até a Ucha e muito obrigado
11: pela companhia. Obrigado.
0: Um grande Deus abraço. Deus. Ora, o António Oliveira, nosso ouvinte de Braga, ali para a Ucha, em Barcelos. Ora, outro ouvinte, bom dia. Olha, caiu a chamada, caiu, vamos recuperá-la, não é? Vamos recuperá-la. Porque se a chamada caiu, vamos tentar buscá-la do outro lado, porque há por aí mais alguém que está aí em linha connosco e vamos tentar perceber quem é que nos escuta. Penso que em condições para recuperar. Muito bom dia. Alô, bom dia.
12: Olá, bom dia, senhor Vítor Diego.
0: Olha o branquinho, bom dia, seu branco, como está?
12: Olha, eu estou bem, graças a Deus. Estou
0: ainda bem,
12: eu estava a ver que não ia poder entrar. Sabe?
0: Então, são 7:30, 7:30, seu branco, então.
12: Pois é, mas olha, aqui em Barcelos, aqui no apartamento, temos que falar baixinho, sabe?
0: Tem que ser, não é? Tem que ser.
12: Não é como na aldeia, sabe?
0: É diferente, não é?
12: É, mas olha que no estrangeiro é igual, sabe?
0: É igual, é sim senhor, é sim senhor. Então, meu amigo, está a ouvir a rádio e certamente que o Branquinho também gosta de deixar aqui. Para já vai-me dizer a frase e depois deixa a sua saudação, não é?
12: É, sim, senhor. Olha, é o Talho da Feira em Barroselas.
0: Isso mesmo.
12: Agora tem mais qualquer coisa a dizer, mas se você me ajudar...
0: É o Talho da Feira, o seu Talho em Barroselas, é isso?
12: Sim, o seu Talho em Barroselas.
0: E agora vai saudar então quem, Branquinho?
12: Olha, não me queria esquecer que na outra semana eu esqueci-me.
0: Então...
12: A dona Helena Pires, que eu gosto muito de ouvir os versos dela e é para ela também, em primeiro lugar, antes que esqueça, a dona Helena Pires. E então, temos a dona Cândida de Riba da Âncora, a dona Cândida de Riba da Âncora e toda a família. E a dona Gracinda de Fragoso. A dona Gracinda Fragoso e o seu Cândido, que é o marido, o senhor José Cruz, o Ricardinho das Marinhas e agora já perdi-me um pouco, olha, mas olha, não queria esquecer-me também da Mafalzinha e toda a família dela, sabe? A Mafalzinha, que é muito querida, ela e a família, a filhinha e as netinhas e a mãezinha dela e... Eu também queria mandar um abraço, que é capaz de estar a ouvir talvez, o senhor José Manuel Cerqueira.
0: Está a ouvir, está sim senhor.
12: Ele trabalha noutro rádio, você sabe.
0: Claro que sim, noutro posto emissor.
12: Sim senhor. E então, quer dizer, eu se tiver tempo, porque o tempo não me chega para tudo, porque olha, eu se tiver tempo também falo com ele, que eu gosto bem de falar com ele, o senhor José. Ai meu Deus, que me foge a memória. O senhor é José Manuel Cerqueira, sabe? E olha, e ficámos por aqui, olha, e a sua família também.
0: Muito bem, seu Branco, senhor, muito bem.
12: E ficámos assim, olha, um grande beijinho para a Mafalzinha. E
0: ela está a ouvi-lo, está sim senhora.
12: Sim,
0: uma saudação à nossa grande, grande comunicadora aqui da rádio, Mafalda Velha.
12: É, sim senhora, olha, já são 2 dias que eu tentei, o tempo dela é pouco, eu tentei entrar e eu não entrei, mas agora tenho que aproveitar, porque ela vai entrar de férias para a semana.
0: Pois é isso, Branquinho, é isso. Muito bem.
12: E então, olha, quando falo nela, também na companhia dela também.
0: Claro que sim.
12: Não fica esquecido de respeitar a companhia igual.
0: Claro que sim.
12: Ficamos assim, olha.
0: Olha, um grande abraço. Foi um gosto recebê-lo cá. Um grande abraço. Vamos até a França, que temos um ouvinte que vem de França.
12: É verdade,
0: e um excelente fim de semana.
12: Ó, Sr. Vítor, igualmente para cima, olha, não me queria esquecer, Sr. Luís Teixeira, que ele vai começar logo perto de uma ideia. Sabe?
0: É verdade, é verdade. Um grande abraço, Luís Teixeira. Um grande abraço
12: para o Sr. Luís Teixeira, que também é uma pessoa muito querida.
0: É, sim, senhor, é, sim, senhor.
12: Pronto, olha, muito obrigado, senhor.
0: Um bom fim de semana, Branquinho, um bom fim de semana para si.
12: Muito obrigado,
0: Nós é que agradecemos, muito obrigado. Ora, o nosso ouvinte, José Branco, em Barcelos, outro ouvinte, agora de França, não é? Bom dia.
13: Bom dia, Viegas.
0: É de França, não é?
13: Estou ligado à França, sou o José Lopes de Rennes.
0: Viva, José Lopes, como está? Passou bem?
13: Está tudo bem, sempre à escuta.
0: Muito bem, amigo.
13: 100% como na tropa.
0: Muito bem, tem que ser assim, não é?
13: É, tem que ser, é a vida, é esta.
0: Claro.
13: Para melhor.
0: E então este sábado a trabalhar, ouvir a rádio, como é que é?
13: Nós ao sábado andamos sempre a trabalhar e a trabalhar à minha conta e ouvimos sempre a rádio aqui com a malta.
0: Sim, senhor. A malta
13: já temos tempo de manhã.
0: E a malta é toda de cá, aqui do Minho, como é que é?
13: Não é toda de Minho. Eu tenho um genro que é francês, é Bretão.
0: Uhum.
13: Depois tenho uma senhora que trabalha connosco, já trabalha há 35 anos na empresa. É da zona de... Como é que chama aquilo? Perto de Lisboa. Então, Cecília! Cecília! Cecília! Cecília!
0: A rádio
13: de onde
0: direto.
13: É que és tu em Portugal? De onde é que... Cabeira de Lobos.
0: Sim, senhor, é mais lá para baixo.
13: É mais lá para baixo. Anda longe.
0: Sim, é uma saudação para a Cecília, então. E pronto, e o resto, a gente é toda boa gente, então, não é, José?
13: É toda boa gente, e depois tenho um colega que é romano, que é o Cláudio, que é
0: muito
13: da Rani.
0: Muito bem.
13: E andamos todos juntos, que é trabalhar, tem que ser assim.
0: Muito bem.
13: É o ganha-pão?
0: Tem que ser, amigo, tem que ser.
13: Olha, queria saudar todo o auditório, sem ser de ninguém, vai ir para os meus pais, para o Domingos Lopes Alvarães, que é o meu pai.
0: Muito bem.
13: E para a minha mãe, para os irmãos, cunhados, sobrinhos e sobrinhas, vai para. Para Mafalda, vai para o Joaquim Souza, que deve estar a ouvir, faz o programa amanhã.
0: Sim.
13: Vai para você aí, um prazer em ouvi-lo, mas não me conheço presente, como diz o outro.
0: Mas o prazer também é meu, José Lopes, o prazer também é meu. Recebê-lo cá no Expresso das 7, também é um gosto recebê-lo cá, é sim, senhor.
13: Tá, eu tenho ligação, que às vezes não dá para entrar, às vezes
0: nem sempre, mas hoje conseguiu,
13: Hoje consegui, vá lá, hoje já deu, mas bom, olha.
0: Muito bem,
13: vou
0: muito bem.
13: Vou continuar sendo um bom para um programa, então, tudo de bom. E continuo sempre assim com boa música.
0: É isso, é isso. E como é que é? Oh, Cília! Tá oh, Cília! Olha que é a
13: Cília, Ana, cá! Não, por acaso, com o barulho da máquina de fazer a projetação, eu um bocado mal.
0: Muito bem, muito
13: e
0: bem.
13: Estás concentrado no trabalho. Está bom? Pronto, olha.
0: Um grande então, abraço. Então. Um grande abraço.
13: Igualmente.
0: Um grande abraço. Tá. Um grande abraço.
13: Tchau.
0: Os nossos ouvintes são fantásticos. Vamos à França, a Rennes. Ora, vamos seguir com chamadas, vamos sim senhor, neste Expresso das 7, tanta gente, os telefones já estão a tocar outra vez, mais um ouvinte, bom dia.
14: Olá, bom dia.
0: Muito bom dia, agora vamos à amorosa, não é?
14: É verdade.
0: É outro você José, não... é outro José.
14: José Ferreira.
0: Muito bem, José Ferreira, como está, bem disposto?
14: Sim, e você e a sua família, está tudo bem?
0: Também, está tudo bem.
14: Graças a Deus.
0: Muito bem.
14: Eu já estou cansado de ligar para aí, para a rádio. E quero desejar a toda a equipa que trabalha na Rádio Eficiência um bom fim de semana, com muitas boas coisas. E, imperativamente, só quero mandar a todo o auditório um grande abraço, um bom fim de semana e uma pessoa que eu não posso esquecer, a dona Cândida Riga da Âncora e a dona Gracinda de Fragoso, que falam sempre em mim, mas vamos ver isso segunda-feira, que eu não quero perder muito tempo. Vocês vão bem, a equipa toda?
0: Sim, senhor.
14: E para na Falguinha, que eu gosto muito dela, gosto muito de ouvir.
0: Muito bem, José Ferreira, muito
14: e
0: bem.
14: Para você também, senhor Vítor Viegas, para a sua família toda.
0: Muito obrigado.
14: Para todo o auditório. E vamos falar sábado próximo.
0: Claro que sim.
14: Um grande
0: claro
14: abraço.
0: Um abraço para si também. Muito obrigado. E um bom fim de semana. Muito obrigado.
14: Bom fim de semana, obrigado.
0: Para você também. Ora, fomos ali à Amorosa falar com o nosso ouvinte, José Ferreira. Mais agora um saltinho até ao telemóvel. Muito bom dia.
15: Bom dia, Sr. Vítor.
0: Olha a Dona Lola, bom dia.
15: Está tudo bem por aí?
0: Tudo bem, consigo.
15: Por aqui está tudo bem, graças a Deus. Muito tudo a rolar.
0: Ótimo, assim é que é bom, não é? Assim é que é bom. É assim, senhor.
15: Olha, peguei no telemóvel, foi à primeira.
0: Está a ver? Hoje. Olha, sabe o que é que eu tenho que dar? Temos que dar aqui, porque eu quanto a datas e quanto a aniversários, confesso que eu não registro nada, não é? Depois também é assim, não sou adepto de redes sociais. Não perco tempo com isso, senão se calhar às vezes tínhamos esse lembrete.
15: Eu também não tenho redes sociais, Sr. Vítor.
0: E aqui a Lourdes Lopes disse, então Vítor, você esqueceu-se, eu fiz anos na quinta-feira, fiz 66 anos e você não se lembrou. Pois não, Lourdes, eu às vezes até me esqueço os meus anos. E portanto...
15: Parabéns para ela.
0: Parabéns para a Lourdes Lopes. Ela mandou-nos aqui este lembrete a dizer que nos esqueceu.
15: E os parabéns também para o meu netinho Henrique, que fiz ontem 8 aninhos também. 8 aninhos,
0: que bonita idade, Lola. Que
15: o
0: bonita
15: meu
0: idade.
15: Meu netinho Henrique, fiz ontem 8 aninhos, sim, senhora.
0: Sim, senhor. Bonita idade.
15: É verdade, Sr. Vítor. Olha, Sr. Vítor, talho da feira ou seu talho em Barroselas, não é verdade?
0: É isso.
15: Olha, Sr. Vítor, a salvação vai ser para toda a minha família, para o meu marido, para os meus filhos, para os meus 3 netinhos, para todos os ouvintes e participantes da Rádio Eficiência, para todos os imigrantes, sem exceção de ninguém, não esquecendo o meu filhote, a minha nora, o meu Afonso, para o Sr. Vítor, sua família, para a Mafalda, família, mas a Mafalda é muito difícil, muito. Andei toda a semana e nunca falei com ela, Sr. Vítor. Ontem que tanto queria falar para mandar um beijinho de parabéns ao meu netinho, olha, nada. Para o Sr. Joaquim, família, olha, para todos vocês que trabalham aí na Rádio Eficiência, um beijinho, um bom sábado, um bom fim de semana e até 2 a 8, se Deus quiserem.
0: Muito bem, Dona Lola, muito bem, muito, muito obrigado e então pelo seu contacto. Um bom fim de semana para si e para os seus e aí também as maiores felicidades para o seu Henrique, está bem?
15: Está, muito obrigado. Um beijinho para a Dona Rosa Vieira também e toda a família dela, Sr. Vítor.
0: Está em viagem, e boa viagem para a Rosa. Muito bem, até amanhã.
15: Está, até amanhã. Amanhã falo com o Sr. Joaquim, se Deus quiser.
0: E muitíssimo bem, muitíssimo bem. Muito, muito obrigado.
15: Bom dia, obrigado.
0: Agora vamos estabelecer contacto com mais um ouvinte. Temos a linha, muito bom dia.
16: Bom dia, amigo. Como vai, Sr. Vítor?
0: Bom dia, Sr. José Cruz, como está?
16: Está, vai-se andando, de menos chorando. Agora estamos, parece que já estamos no verão. está tempo bom, e, olha, isto é, a vida é outra.
0: É isso mesmo, Sr. Cruz.
16: E a sua família, está tudo bem?
0: Tudo bem, muito obrigado. Está tudo bem, está sim, senhor.
16: É, então vamos lá começar, porque isto, o comboio enche sempre de gente.
0: Tanta gente aqui nestas carruagens, está sim, senhor.
16: É verdade. Ora, começo com a Mafalda Velho, para ela, claro, para a Lourdes Lopes, para a Rosinha Vieira, para a Helena Pires, para o Neireiros, para esse grande amigo, para o Francisco Lapeiro, para o senhor Henrique Mota, para a Gracinda Cunha, para todos os imigrantes, não esquecendo dos meus filhos também lá na Suíça, para o senhor António Oliveira de Braga, para a Agostinha de Dark, para o Nelson e para a sua senhora, para a senhora Edelina Torres, para todos, para o Domingos e a Fátima de Alvarães, que já ouvi o filho lá na França, Lopes, para a Lourdes, para a Lourdinhas e para a Ingrácia, também de Alvarães, para o António Jacques de Torres e a sua senhora, para a Maria do Céu de Lenhelas e para a Maria do Céu de Mazarefes, assim como para todas as filhas delas, para o Cândido e para a Gracinda de Fragoso, para o primo Manuel Sá, todos os produzentes, para o Sabido Mendonça, para o Luís Ferreira, para Andorra, para a Cristina, para o José Gonçalves de Dark, para a Cramina de Fonte Boa, para a Conceição Pita e Filha, para o Francisco Laranjeira, lá do Brasil, também nos tivemos na esta semana, que é que costumo estar, para o senhor José Campos de Barcelos, para o Marcelo de Palmo, para o Sr. António Noronha, para o Jerco Caldelas, para a Sameirinho de Vila Verde, de Ribeirinho, para a Dona Lola e os parabéns para o seu menino, não é? Está de parabéns, eu estive de parabéns ontem, eu vi agora há pouco, para o Sr. António Oliveira de Vila Verde, para o Branquinho, esse não posso esquecer, claro, o Branquinho, e para todos os nossos queridos ouvintes.
0: Muito bem, Sr. Cruz. Muito bem, muito bem.
16: Muita saudinha para todos e uma boa continuação de um bom sol, que eu acho que ainda vamos ter solinho hoje.
0: Aquele abraço, aquele abraço. Muito obrigado, então, pelo seu contacto. Um bom fim de semana.
16: Um grande abraço. Estou sempre na escuta.
0: Muito obrigado, muito obrigado. Ora, fomos a Fragoso. Fragoso, que está em festa este fim de semana, a falar com o nosso ouvinte José Cruz. Junta-se outro ouvinte. Bom dia.
17: Bom dia, sou Vítor Viegas.
0: Muito bom dia, muito bom dia. Ora, falamos com quem?
17: É o Miguel Fonseca de Alvarães.
0: Como está, amigo Miguel? Está bem disposto?
17: Tudo bem, obrigadinho.
0: Então o Miguel tudo. Também vai a Fragoso ver as entradas?
17: Sim, sim, claro. Divertir um bocado, claro, tem que ser.
0: É uma festa grande, não é? Festa grande em Fragoso, é sim, senhor.
17: Aquele barulho, ouvir aquele barulho, vai...
0: Ouve-se a quilómetros de distância, não é?
17: Não digo nada.
0: Eu faço ideia, Miguel. Eu faço ideia. Sim, senhor. Então, amigo.
17: Quem gosta, gosta.
0: É isso mesmo. Eu também gosto. Eu gosto muito de bandas de música. Gosto, sim, senhor. Aliás, o meu falecido pai chegou a tocar numa banda. Uma banda ali na Galiza, em Espanha. Sim, senhor. Então, amigo, vamos à frase. Vamos a isso?
17: Olha, o talho da feira, o seu talho em Barroselas. E agora vai de posse. Dona Helena Pires, um beijinho. O Sr. Domingos de Dona Fátima, aqui de Alvarães. O Sr. Manuel Vieira, também. Para os filhos, netos e bisnetas. A Paula Negra Rafael Rocha, de Bahia da França. E para o Sr. Domingos Pereira. E para o meu vizinho aqui, Zé Piolho, e família, mulher e filhos. E para o Nuno Sampaio. E é tudo, e para vocês verem, olha, continuação de bom domingo. Para a menina da Falva.
0: E para toda a gente, e para toda a gente, não é, amigo?
17: Vá lá, para toda a gente. E para vocês verem, continuação de bom sábado e bom fim de semana.
0: Muito, muito obrigado. Muito obrigado por viajar connosco.
17: Paz, é o que a gente...
0: É o mais importante, Miguel. É isso, acima de tudo,
17: o
0: paz.
17: O resto,
0: não é?
17: A gente faz.
0: É isso mesmo, é isso mesmo. Olha, um grande abraço, um grande abraço e um bom fim de semana, tá. Ok? Muito, muito obrigado.
17: Tá,
0: muito obrigado.
17: Tá,
0: ora,
17: tá.
0: Simpático, aqui o Miguel Fonseca, na Vila de Alvarães. Temos tantos ouvintes também por Alvarães. Muito, muito bom dia aí para Alvarães. Outro ouvinte que se junta a nós aqui no Expresso das Sete. Muito bom dia.
18: Muito bom dia. O café já vai estar frio, porque tantas vezes que a gente mexe. Bom dia, seu Vitor.
0: Bom dia, Gracinda. Bom dia, bom dia. Como está a Gracinda?
18: Olha, está tudo bem. Difícil está a ligar para o senhor.
0: Pois, eu faço ideia que seja, não é? Tanta gente aqui entrar no Expresso, não é? Tanta gente, mas olha, é bom sinal, não é? Bom sinal.
18: É bom sinal. E é assim, nunca desistir, porque senão não estaria a falar consigo.
0: Claro, claro, Gracinda. É um testemunho vivo isso que nos diz, não é?
18: Mesmo, nunca desistir.
0: É isso mesmo, isso mesmo.
18: Até ao último minuto, segundo... Eu tento.
0: Isso, e consegue, Gracinda, e consegue.
18: E consegui.
0: Sim, senhor. Então já está por Viana do Castelo?
18: Já estou para aqui a ver se conseguia entrar para falar consigo. Já estou aqui há um bom bocadinho.
0: Que maravilha,
18: Já ouvi muitas pessoas a falar.
0: Olha...
18: Eu já vou mandar um beijinho para a neta Ana Lola, que estive ontem de parabéns. Eu ontem vim com outro carro, não ouvi a rádio porque não me atrevi a pôr o rádio a trabalhar, não.
0: Sim,
18: sei,
0: senhora.
18: Porquê. E então um beijinho para a neta dela.
0: Olha, e para a Lourdes Lopes, também. Que fez anos quinta-feira,
18: sim,
0: e a gente esqueceu-se.
18: Eu mandei os parabéns através do Facebook.
0: Ah, muito bem, muito bem.
18: E olha, vou dizer que é um ano mais nova do que eu.
0: Está
18: não
0: a ver?
18: Sabia.
0: Olha, coincidência, não é?
18: É verdade.
0: Sim,
18: é,
0: senhora.
18: Verdade. Olha, e para todos os ouvintes, para toda a minha família, para toda a sua família, para todos os ouvintes, que assim não me esquece de ninguém. Todos.
0: Muito bem, Gracinda, muito bem. Olha.
18: E o talho da feira, o seu talho em Barroselas.
0: É isso.
18: Não se esqueça.
0: É isso.
18: E por isso, olha, um dia muito feliz. E se alguém fizer o outro feliz, é a coisa melhor do mundo. Façam alguém feliz à vossa volta. E um fim de semana cheio de saúde, de paz e de amor, porque é isso que nós precisamos. É isso que nos faz viver.
0: É isso mesmo, Gracinda, é isso mesmo. Olha, vou registar aqui a sua frase. Façam alguém feliz à sua volta. É isso mesmo.
18: Mas é mesmo isso.
0: Muito bem, Gracinda, muito bem. Olha, eu desejo-lhe um bom sábado de trabalho, com a alegria que a caracteriza, com a boa disposição que a caracteriza também. E, olha, é extensivo a toda essa boa equipa aí da Quinta do Mial, ok?
18: Muito obrigada, eles também mandam para você.
0: Muito, muito obrigado. Muito, muito bom dia, Gracinda. Pronto, gosto em ouvi-la.
18: Bom dia, bom fim de semana para todos.
0: Adeus, adeus, bom dia, bom dia.
18: Bom dia, bom dia.
0: Manhã de sábado, aqui nesta primeira hora do Expresso das Sete, primeira hora que tem também o apoio comercial do Talho da Feira, o seu talho em Barroselos. Nesta primeira hora abrimos a antena à participação dos ouvintes e vão-se juntando a nós através dos telefones da rádio que não param. Mais um ouvinte, bom dia.
19: Oh, Peter, já estava tudo a triste.
0: Mas olhe, mas ó, Conceição, mas conseguiu, não é?
19: Bom dia.
0: Bom dia.
19: Tudo bom, bem, Peter?
0: Tudo bem, e com a Conceição também vai estando, não é?
19: Se
0: dentro do
19: possível, tenho altos e
0: baixos, mas as ideias têm. É isso, Conceição, é isso, é isso. Olha, vamos à frase, vamos lá que estamos quase.
19: Talhos em Barroselas, talhos na feira, talhos em Barroselas. Ora, vou começar por mandar um beijinho muito grande para o meu Pedro, que está na Cócia, para ele e para a companheira. Vai para as minhas netinhas Beatriz e Maria, vai para os meus netinhos em França, vai para toda a família. Vai para mim e para a minha filha que está aqui comigo em casa, olhar por mim. E vai para todos os amigos que sabem quem são. Um beijinho muito grande, muita saúde, muita paz, muito amor e tudo de bom. Olha, boa continuação, bom fim de semana e até a semana, se Deus quiser.
0: Muito obrigado, Conceição. Muito obrigado. Tchau, olha, um dia feliz para si. Um dia feliz.
19: Muito obrigado para vocês também.
0: Nós é que agradecemos, Conceição. Muito obrigado.
19: Pronto, obrigado, obrigado.
0: Ora, fomos até Dark, à Vila de Dark. Alô, Dark, muito bom dia. Vamos aí, outro ouvinte, bom dia. Íamos aí, outro ouvinte, olha, perdeu-se a chamada? Penso que não. A chamada está por aí, vamos pegar nela, vamos sim, senhor. Até porque estamos quase a terminar esta primeira hora de viagem. Muito bom dia.
20: Bom dia, Vitor. Faz a feira de Natália em Barroselas e para depois eu vou saber se eu tenho cabidela.
0: Ai, que bom que era. Olha, que bom que era, Helena. Que bom que era uma cabidela, não é?
20: Puxa vida, mas não começa já o dia cheio de fome, não é?
0: Olha, a Helena, de vez em quando, dá-nos aqui cada sugestão que eu não lhe digo nem lhe conto. Ou fala-nos, inclusive, à portuguesa que adoro. Fala em cabidela, que eu, embora goste mais, eu gosto de cabidela, mas gosto mais do cozido, não é?
20: Estou aqui desde as 7h10. É curioso.
0: E os ouvintes, sempre a chamar por si, Helena, sempre a chamar por si.
20: Pois. É, eu ouvir, mas que é. A mulher da gravação é que não ouve, senão ela já tinha as orelhas.
0: Qualquer dia dispensamos a mulher da gravação, não é?
20: Por amor de Deus, isto é faturante. São os sociais aí.
0: É muita gente.
20: Toda a gente agora vir carregados, ou seja, por amor de Deus.
0: Sabe uma coisa, Helena? Quer que lhe diga uma coisa? Até vou baixar a música aqui um bocadinho. Há muita gente que está agora a dizer assim: vamos ouvir atentamente as quadras da Helena, porque são quadras muito engraçadas. Vamos a isso?
20: Não, hoje já me digo.
0: Hoje já não há, mas não tem nenhuma quadra aí preparada?
20: Tenho, mas hoje não estou com isso. Estou nervosa demais e por isso fica para 2 a 8, mas isto.
0: Vá, só uma quadra, Helena, então. Só uma quadra. Quem diz uma diz duas também, não é?
20: Está bem, e depois começamos ou acaba no fim.
0: Então vamos lá, acabar no fim, vamos lá.
20: Do talho da feira vou falar em Barroselas situado. Senhor Lionel, vou saudar e toda a equipa ao teu lado. Agora toca a reunir. Todos os dias são presentes e prontos para servir com gosto seus clientes. De bata branca vestida. Amigos, vamos a isto. A gente quer ser servida. Toca a desmanchar o cabrito. E essa, hein?
0: Ai, que bom. Sim,
20: esperamos
0: senhor.
20: Por aqui, esta vez se vai 2 a 8, está bem?
0: Muito bem, Helena. Muito bem. Olha, muito obrigado, Helena. Muito, muito obrigado. Um excelente fim de semana para si.
20: O coração está acelerado.
0: vamos ter calminha, não é?
20: Mas é que eu, desde segunda-feira para hoje, já tenho mais um deitado.
0: Então parabéns, Helena. Parabéns e muita
20: obrigado,
0: saúde. Isso é que é importante.
20: São 78. 78.
0: Aí é 87.
1: É verdade.
0: Olha, é da idade da minha mãe, Helena. Olha, olha que idade bonita. Sim, senhor.
1: Sou mais nova que a sua mãe, não sou?
0: Não, é da mesma idade, é da mesma idade.
1: Somos, ó, venha.
0: Sim, senhor.
1: E ela está sem rija.
0: Vai estando, coitadita, ali com os problemazinhos de ossinhos, mas vai estando, vai estando.
1: Olha,
0: vai estando.
1: Então esse mal é contagioso.
0: É um bocadinho, não é? É um bocadinho. É,
1: pronto,
0: senhor.
1: Vita. Até de hoje a oito.
0: Bom fim de semana, bom fim de semana. Muito obrigado. Pronto. Muito, muito obrigado. Muito obrigado,
1: tchau,
0: Helena.
1: Tchau,
0: muito
1: tchau.
0: Obrigado. Ora, Helena Pires, na Vila de Barroselas, que nos deixa também aqui as suas quadras, ao nosso patrocinador nesta primeira hora do programa. Vamos dar mais um saltinho, ainda temos tempo, temos, vamos a isso. Muito bom dia.
21: Bom dia, Sr. Vitor.
0: Olha o Sr. Noronha, como está, Sr. Noronha?
21: É tudo bem,
0: Muito bem, Sr. Noronha, muito bem.
21: Estou a tentar ligar às 7 menos um quarto.
0: É tanta gente, amigo, é tanta gente, não é?
21: É
0: tanta
21: jogo.
0: Gente. É sim, senhor. É sim, senhor. É sim, senhor.
21: Olha, estamos a perder muito tempo. Quero dizer um bom dia para o senhor e para a sua família e para todos os participantes e ouvintes da Rádio Voz
0: da Rádio Fifense. Rádio Fifense, sim senhor.
21: E quero-lhe dizer que passado 2 ou 8 dias já sou mais velho um ano.
0: Muito bem, muitos ouvintes e de parabéns. Muito bem, Sr. Noronha. Ah, muito bem, muito bem, muito bem.
21: Vamos, amigo.
0: Um grande abraço, um grande abraço. Muito
21: obrigado,
0: gosto de ouvi-lo.
21: Até sábado,
0: se Deus quiser. Muito, muito obrigado. Muito bom dia. Acho que batemos o recorde hoje, não foi? Acho que sim. Tantos ouvintes, é um prazer fazer-vos companhia. É esse o nosso papel aqui na rádio. Proporcionar, assim, companhia aos ouvintes. São tantos ouvintes e isso deixa-me muito satisfeito enquanto aqui profissional de rádio. E aqueles que viajam connosco neste Expresso das 7.

0: Manhã de sábado, estamos então no final desta primeira hora do programa. Vamos ter agora notícias às 8 com a agenda e depois volto. Eu prometo que na segunda hora vou divulgar todos aqueles que participaram nesta primeira hora. Até já.
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8: Damos espaço agora à Agenda Cultural para esta edição de sábado, mas antes vamos às feiras que temos conhecimento. É precisamente em Vila Nova Cerveira que ao sábado se realiza a sua habitual feira semanal. E agora sim, vamos aqui aconselhar uma visita a três exposições que estão patentes na nossa região. Começamos pela cidade de Viana do Castelo, vamos até ao Centro de Mar. Museu Virtual de Memória Marítima, os Teixeiras na história de uma família de mergulhadores de Viana do Castelo. É o tema desta exposição que também aconselhamos uma visita ali no emblemático Gilianes, na cidade de Viana do Castelo. Rubamos agora até à sede do Grupo dos Trabalhadores Saleiros Navais de Viana do Castelo, porque ali está patente a exposição que se intitula Fotografia, Paisagem do Mundo. É uma, aliás, uma exposição de azulejos de Miguel Louro e trata-se de uma organização, precisamente, do Grupo dos Trabalhadores do Estaleiro da cidade de Viana do Castelo. Esta exposição poderá ser visitada na Avenida Rocha Palhos, no número 159. E em caminho ainda está a tempo de dar um pulinho até à Galeria Arte Caminhense. Tem patente a exposição anual de artes visuais dos alunos do 11º, aliás, do 11º e 12º ano dos agrupamentos de escolas do Conselho de Caminha. Quanto a outras atividades, há uma noite na Cira, hoje às 10 da noite, a Sociedade de Instrução e Recreio de Darque inaugura hoje o ciclo da Noite da Cirde, com um novo momento de promoção artístico-cultural, a estreia de uma noite dedicada ao rock, trazendo a palco a energia de diversos agrupamentos, com a apresentação a não perder, portanto, com música local, que acontece hoje a partir das 10 da noite na Sociedade de Instrução e Recreio de Darque. E no Centro Social Paroquial de Santa Marta de Portuzelo, a partir das 11 da noite, acontece o segundo arraial da APCVC. Está prevista, portanto, animação musical, música gravada, grupo musical e também animação infantil. É assim que vai acontecer no Centro Social e Paroquial de Santa Marta de Portuzelo, no seu espaço exterior, a partir das 6:30 da tarde e prolonga-se até às 11 da noite. O Centro Cívico de Serrelês recebe hoje a missão Diversão da Criança. São as comemorações do Dia da Criança que acontecem, portanto, em Serrelês. Aqui vão haver diversas atividades lúdicas para todas as idades e até às 6 da tarde, depois entre as 7 e a meia-noite, Zezé Gonçalves, no Remember dos anos 80 e 90, serão, portanto, os pontos altos para esta realização que acontece hoje em Serrelês. Vamos agora até Outeiro, porque hoje acontece o Arraial Gastronómico Associativo de Outeiro, ao 9º Encontro de Carrinhos de Rolamentos. Portanto, um evento que reúne as tasquinhas, dinamizadas pelas associações locais, com diversas iguarias tradicionais, num momento de convívio, que integra o 9º Encontro de Carrinhos de Rolamento. Portanto, é na freguesia de Outeiro no dia de hoje. E agora vamos até ao pavilhão municipal de Santa Marta de Portuzelo, assim aqui é Santa Marta de Portuzelo, porque hoje há o 6º Shuttle Time de Badminton. E no campo da Agonia em Viana do Castelo acontece hoje a 27ª edição do Grande Prémio de Ciclismo Cidade de Viana do Castelo, fica no coração. Trata-se de uma organização da Associação de Ciclismo Domingo da Escola de Ciclismo de Santa Marta. Tudo para acontecer a partir das 3 horas da tarde. Rumamos agora até Seixas, por cá música esta noite em Seixas, no Grupo Recreativo e Cultural dos Amigos de Seixas, a partir das 10 da noite, com os The Great Beat, que vão assim alegrar a noite. Trata-se de uma organização do Grupo Recreativo e Cultural de Seixas, uma oportunidade perfeita para desfrutar da boa música num ambiente descontraído e também cheio de energia. E assim encerramos esta edição da Agenda Cultural para esta edição de sábado. Então, são as nossas sugestões, que poderá aproveitá-las da melhor maneira.
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Ouvintes da Rádio Afifense, para todos mais uma vez, muito bom dia. Já passam 8 minutos das 8 horas da manhã. Cá estamos nesta segunda hora do Expresso das 7. A viagem que está por cá, na antena da rádio, ao sábado entre as 7 e as 10. O meu nome é Vítor Diegues, realizo e apresento o programa. Ainda Felipe Costa, que dá assistência ao programa. José Carlos Silva, que está na manhã informativa. E a Rosa Vieira. A Rosa Vieira, que faz parte da equipa, mas hoje está de viagem, está de férias. Está de viagem até ao Alentejo. Boa viagem também e boa viagem a si, amigo ouvinte, que está desse lado a viajar em movimento em 87.6. É a frequência certíssima da sua rádio. Aqui passam os grandes clássicos. Tenha um bom fim de semana. Viaje connosco até muito perto das 10 neste Expresso das 7.

0: Muito bom dia, bom fim de semana com a sua rádio nesta segunda hora do Expresso das 7 com Vítor Diegues, aqui na antena da sua rádio Afifense em 87.6, também para o resto do país e para esse mundo fora em radioafifense.pt e também na página do Facebook da rádio. Vá à página Afifense FM e faça lá um gosto na página da rádio. Bom, tal como prometido, a Rosa Vieira está de viagem até ao Alentejo, bonita região do país. Aliás, todas as regiões do nosso país são encantadoras e, portanto, uma boa viagem até ao Alentejo. Évora, cidade lindíssima, lindíssima mesmo. E, portanto, uma boa viagem a toda a gente que acompanha esse expresso que vai em direção ao Alentejo. Ora, como eu prometi também, ajudaram a fazer a primeira hora do programa os muitos ouvintes que, naturalmente, vão estabelecendo contacto connosco. O António Jaques, em Forjães, o José Campos, em Carvalhal, Barcelos, o Manuel Vieira, em São Bartolomeu do Mar, Esposende, a Lourdes Lopes, hoje na Suíça, esteve de parabéns na quinta-feira a Lourdes, depois o José Gonçalves, em Dark, o Domingos Lopes, em Alvarães, o Luís Ferreira, aqui em Âncora, aqui perto da rádio. A Júlia, em Carreiras, em Vila Verde. O David Mendonça, também em Âncora. O António Oliveira, em Braga. O José Branco, em Barcelos. O José Lopes, em Rennes, França, que hoje foi uma estreia aqui no programa também. Depois outro José, o José Ferreira, na Amorosa. A Lola, em Lago Amares. O José Cruz, em Fragoso, Barcelos. Fragoso está em festa este fim de semana. Depois o Miguel Fonseca, também em Alvarães. A Gracinda Fernandes, de Calvelo, Ponte de Lima, mas já em Viana do Castelo, quando nos ligou. Depois a Conceição Pita, na Vila de Arque. A Helena Gonçalves, na Vila de Barroselas. E o António Noronha, em Antas Pozende. Ouvintes que ajudaram a fazer a primeira hora do programa, porque na primeira hora temos também o contacto e a antena aberta à participação dos muitos ouvintes que naturalmente vão também estabelecendo contacto connosco. Ora, já que falamos em estabelecer contacto, quero enviar também uma grande saudação à Luísa Espírito Santo, é a produtora, quem não se lembra da Luísa Espírito Santo, foi a produtora durante muitos, muitos anos do famoso programa Uma Escola de Rádio para Nós, o Despertar da Rádio Renascença, e ainda ontem falei com a Luísa Espírito Santo, que nos escuta lá embaixo, em São Domingos de Rana, em Cascais. Muito obrigado, Luísa. Um beijinho para si também. E também quero enviar um grande abraço ao mestre, que falo com ele com muita frequência, ao mestre António Sala, que me deixa aqui uma mensagem. Mestre, muito, muito obrigado.
1: Caríssimo Vítor, um grande, grande, grande abraço. Já tinha lido o seu magnífico e carinhoso texto. Muito e muito obrigado. Fica muito sensibilizado. E, portanto, vou guardá-lo nas minhas boas recordações. Um grande abraço para si, um beijinho à esposa, a toda a família, as minhas felicidades e conto sempre comigo e com a minha amizade. Obrigado, meu caro.
0: Ora, uma mensagem que me deixou aqui o meu querido amigo António Sala, um grande abraço, vamos estar juntos, é verdade, brevemente vamos estar juntos também, um grande abraço também aí a São Domingos de Rana, para o mestre, um dos meus, e este é o maior mestre da rádio, António Sala. E já que estamos em maré de recordações, vamos então recordar um dos seus projetos musicais nos inícios de carreira musical, os Maranata. Quem não se lembra dos Maranata? E este Aleluia, vamos ouvir.

Grande, grande, grande canção de luz, Maranata, este Aleluia aqui, numa boa recordação musical que aqui partilhamos também com o vastíssimo auditório da Rádio Afifense e naturalmente também com um grande, grande auditório do Expresso das Sete, que nos acompanha sempre ao sábado entre as 7 e as 10 e que muita gente viaja connosco. Alô José, José Manuel Cerqueira, grande amigo, alô Ponte de Lima. O Zé Manel é sempre aqui um passageiro privilegiado, porque está sempre, sempre connosco também ao sábado, e que nos escuta e que também nos dá esse feedback. O José Manuel Cerqueira, que é também um dos grandes discípulos de António Sala. Um grande abraço, amigo, e também muito, muito obrigado pela companhia que nos fazes. Ao sábado, de manhã, ligar a rádio e ouvir o Expresso das Sete. 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Ora, aqui passam os grandes clássicos da rádio. São recordações que vamos buscando lá ao fundo da mala, não é verdade? Esta é outra delas, é sim senhor. Ora, boa viagem, tenha um bom fim de semana, vá lá, anime-se. O tempo está farrusco, está muito, muito cinzento. Já chuviscou, é verdade. E o tempo também não irá ter assim grandes melhorias para o dia de hoje. De qualquer das formas, nós estamos cá a fazer-lhe companhia e a saudá-lo nesta manhã de sábado, manhã com um sabor a fim de semana. We'll be right back.

0: Muito bom dia, passam 26 minutos das 8 horas da manhã, segunda hora do Expresso das 7, aqui na sua rádio Afidense. Vamos ao tempo, já lhe disse que o tempo está assim um pouco farrusco, quer dizer, acinzentado, muito tímido este dia de sábado. Aponta então para aqui, para o norte nacional, céu geralmente muito nublado, tornando-se pouco nublado a partir do fim da manhã. O vento será em geral fraco, soprando a moderado, e há também a possibilidade, que é o que está exatamente a acontecer, formação de neblina ou nevoeiro matinal. E quanto a temperaturas, vamos lá ao campeonato das temperaturas. Aí estão, Porto prevê uma máxima de 22, mínima de 16, para Braga máxima de 29, a mínima é de 15, e para Viana do Castelo máxima de 23, a mínima é de 14. O tempo que faz este sábado, 30 de maio.
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0: Ora, daqui a pouco vou também trazer à antena a primeira edição da revista de imprensa. Em destaque, os títulos que fazem as capas dos jornais nesta manhã de sábado. Hoje, dia 30 de maio, estamos no final deste mês de maio, é verdade, e enviamos uma saudação a todos aqueles que se encontram em sintonia connosco. Ora, uma saudação reforçada até Fragoso, onde a Rádio Afidense tem muita, muita audiência, Fragoso, Barcelos, porque está em festa, é uma das grandes festas aqui da nossa região, festa este fim de semana. Ora, já que falamos em festa, vamos lá animar com os grandes clássicos da rádio. 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

Ora, são músicas, são clássicos da rádio que nós aqui vamos partilhando consigo também neste Expresso das 7, aqui ao sábado na sua Rádio Afifense em 87.6, a rádio que viaja mundo fora através das novas tecnologias em radioafifense.pt e, claro está, através das redes sociais, outra forma de comunicar, de aproximar também a rádio do seu auditório em Afifense FM, é a página do Facebook da rádio, onde pode passar por lá e também, naturalmente, deixar um gosto na página da rádio e, naturalmente, pode acompanhar também as grandes notícias, os grandes acontecimentos regionais e, já que falamos em acontecimentos, amanhã, tarde desportiva na rádio, com uma emissão especial, toda a gente também a apoiar o Vianense, amanhã à tarde, acompanha aqui a equipa liderada por José Carlos Silva, a grande tarde desportiva aqui na antena da sua rádio. Bom, daqui a pouco vou também trazer à antena a primeira edição da revista de imprensa. Em destaque vamos ter os títulos de primeira página, os títulos que marcam as linhas da atualidade. Está aqui um ouvinte a dizer, é verdade, gosto muito de ouvir as grandes canções e os clássicos da rádio, então aquela música de Ken Laszlo, Tonight, é uma música fantástica que me traz grandes recordações. Quem diz é aqui o nosso ouvinte José Fernandes, que nos escuta em Lausanne, na Suíça. Alô, alô, Suíça. Era mais ou menos isso, não era, José Fernandes? É isto, é mais ou menos isto. É só mais um cheirinho, hein?

0: Ora, não se atrase, já passam 35 minutos das 8 horas da manhã. Fazemos agora uma pequena pausa para comerciais, depois mais músicas, mais clássicos e também, claro está, vamos ali ao quiosque da rádio, vamos conhecer os títulos que fazem as capas dos jornais nesta manhã de sábado, hoje dia 30 de maio.
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0: Ora então, mais uma vez, muito bom dia. Vamos à primeira edição da revista de imprensa. Vamos conhecer as capas dos jornais que já se encontram nas bancas. Começamos pelos jornais nacionais. Capa do Jornal Público na edição de hoje é um especial vinhos com direito à fotografia. Beber o verão, copo a copo, é a habitual grande reportagem ao sábado. Em coluna, nova prestação social única, assente no RSI, gera dúvidas sobre o impacto na pobreza. Ainda a Operação Influencer foi bloqueada por disputa sobre acesso a e-mails. Ainda São Francisco Xavier denuncia e expõe ambiente de terror em hospital do Serviço Nacional de Saúde. No Parlamento, os partidos fecham acordo para os novos juízes do Constitucional. É também outro dos assuntos em destaque do Público. Número de utilizadores na rede de carregamento dos veículos elétricos duplica para 500 mil. É uma das manchetes principais do Jornal de Notícias. Ainda com direito à fotografia, tráfico de droga, rede chinesa produzia cannabis em armazéns e exportava para a Europa. A Polícia Judiciária desmantelou 2 laboratórios em Felgueiras e Santa Maria da Feira e deteve 12 pessoas. Também em nota de rodapé, desporto, André Silva com porta aberta para o regresso a casa. Termina o contrato no Elche e pode voltar a custo zero para o Porto. Ainda com destaque também Armada Lusa no choque de titãs da Champions. Paris Saint-Germain à conquista do Bis frente ao Arsenal em Budapeste. Agora também prestação social única exige 15 horas de trabalho comunitário por semana. É também outro dos assuntos de capa do Jornal de Notícias. O Correio da Manhã faz manchete com este título: juros da casa sobem em junho, a prestação mensal sofre agravamento em todos os prazos. Os contratos indexados à Euribor a 12 meses vão sentir maior carga de aumento. Ainda com destaque também assessor do PS e mulher em simulação de concorrência, é também outro dos assuntos de capa do Correio da Manhã. Também Benfica aposta em mais portugueses, Gustavo Sá é prioridade na Luz, é outro dos assuntos que faz capa na edição de hoje deste jornal. Agora vamos para o desporto, título de destaque da Bola. Nova proposta a António Silva. Benfica apresentou oferta ainda insuficiente para o central renovar o contrato. Ainda também no Sporting, quarteto intocável na renovação. E no Futebol Clube do Porto, referência para André Silva para o ataque. Ainda a rescisão de Mourinho custa agora 15 milhões de euros. Expirou a cláusula que permitia a saída do treinador por 7 milhões. Perder a taça foi muito duro. São declarações de Soares, que recebe também o recorde de ouro após ser o melhor marcador da Liga. Ainda André Silva pode agarrar, está livre e deseja voltar ao Futebol Clube do Porto. E Marco Silva quer poder decidir. Ainda está distante o acordo com o técnico. Mourinho, com destaque também no Record, diz que já assinou pelo Real. Outro jornal dá exatamente uma informação contrária. Regresso à vista é a capa do jogo e dá nota para então a possibilidade de André Silva regressar aos Dragões. Agora vamos também para a imprensa local. Aí está o jornal Correio do Minho, da cidade de Braga, na sua primeira página. Braga, requalificação da EB Frei Caetano Brandão. Projeto de 16,5 milhões de euros foi aprovado. Ainda Paulo Campos recebeu o prémio DST Angola Camões e ainda com direito à fotografia. Tornar Braga um dos territórios mais dinâmicos é também outro dos assuntos que o Correio do Minho dá nota na sua primeira página. Agora vamos também para os assuntos de capa do semanário Aurora de Lima, de Viana do Castelo. As exportações vienenses atingiram 139 milhões de euros no mês de março, ainda com direito à fotografia. Instituto de Socorros a Náufragos recebe 3 novas embarcações. Também investigadora de Chafé regressa à escola. É um assunto que Aurora de Lima dá nota. E ainda a Associação de Futebol de Viana do Castelo assina protocolo com universidades. São estes os assuntos de capa na imprensa nesta manhã de sábado, 30 de maio.
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0: Bom dia, muito bom dia, bom fim de semana com a sua Rádio Afifense. Esta é a segunda hora do Expresso das 7.
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7: São 9 horas.
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9: Ora, vamos às notícias às 9, numa edição de José Carlos Silva.
10: Bom dia, saímos agora para as notícias às 9 da manhã, para esta edição de sábado aqui na Rádio Afifense. Dentro de uma hora, ou seja, às 10 da manhã, a Praça da República de Viana do Castelo vai servir de palco para a apresentação do cartaz da Romaria da Senhora da Agonia, que vai acontecer no mês de agosto. Assim, às 10 da manhã, é a Praça da República, foi o local escolhido pela Viana Festas para fazer a apresentação do cartaz da Romaria das Romarias do nosso país. Hoje também a Praça da República recebe os Feirões das Tradições, ronda típica de carreço e rancho, danças e cantares de Afife, vão ser os intervenientes no feirão de hoje na cidade de Viana do Castelo. A partir de segunda-feira, a Unidade Local de Saúde do Alto Minho reforça a obrigatoriedade de contacto prévio com a linha SNS24 nas situações de obstetrícia e ginecologia. A medida surge no âmbito da orientação definida pela Portaria 93/2026 e pretende garantir uma melhor orientação clínica, um encaminhamento mais adequado das utentes e uma resposta mais segura e eficaz no acesso aos cuidados de saúde. Assim, sempre que existam situações relacionadas com gravidez ou saúde ginecológica, a população deve contactar primeiro a linha SNS24, Grávidas e Ginecologia, através do 808-24-24-24. Através deste contacto será feita uma avaliação da situação e indicada uma resposta mais adequada para cada um dos casos. A Unidade Local de Saúde do Alto Minho sublinha ainda que este procedimento vai permitir melhorar a organização dos serviços, reduzir o tempo de espera e assegurar que cada utente é encaminhado para o nível de cuidados adequados. A Comunidade Intermunicipal do Alto Minho reuniu com o Presidente do Instituto de Habitação e Reabilitação Urbana para analisar investimentos na habitação. A Comunidade Intermunicipal do Alto Minho esteve assim reunida para avaliar os investimentos nas habitações realizadas na região ao abrigo do PRR e preparar as intervenções previstas até 2030. O encontro juntou os 10 municípios do Alto Minho e permitiu fazer um balanço das obras em curso, bem como discutir os principais desafios no acesso à habitação e a necessidade de garantir a continuidade nas políticas públicas do setor. O presidente da CIM do Alto Minho, António Barbosa, destacou a importância da articulação entre autarquias e a administração central, sublinhando o esforço significativo dos municípios para responder às necessidades habitacionais da população. Caminha, prepara-se para reviver a celebração das Solenidades do Corpo de Deus no dia 4. Assim, na quinta-feira, dia 4, Caminha e Vilarelho irão despertar engrenadas com os emblemáticos tapetes floridos elaborados pela comunidade local e reconhecidos como uma das mais belas expressões de devoção da entidade cultural do concelho. Hoje e amanhã, o Centro Histórico da cidade de Viana do Castelo transforma-se num verdadeiro parque infantil, a pensar nos mais novos e também as respectivas famílias. É o bairro das crianças, promete dinamizar o centro da cidade nestes dias, entre as 10 da manhã e as 7 da tarde. Trata-se de uma organização da Câmara Municipal e o objetivo é comemorar o Dia Mundial da Criança, com muitas brincadeiras que podem ser partilhadas entre miúdos e graúdos. Em Amonde, a freguesia passou a contar com uma nova carrinha de 9 lugares, destinada ao transporte escolar, um investimento integrado na Estratégia Municipal de Reforço e Mobilidade e Apoio às Comunidades Rurais. O Presidente da Câmara de Viana do Castelo, Luís Nove, que se deslocou até Amonde para assinalar a entrega da viatura e acompanhar também o ponto da situação de várias intervenções realizadas no território. Segundo o Autarca, o Executivo Municipal já investiu cerca de 560 mil euros em Amonde, através de um conjunto de obras e ações de requalificação urbana e valorização ambiental. Os municípios de Vila Nova de Cerveira e de Valença vão promover na terça-feira o encontro anual de equipas sapadores florestais e aqui vão estar juntos 150 sapadores florestais do distrito em representação de 27 equipas. A iniciativa aberta à comunidade pretende reconhecer e valorizar o papel essencial desempenhado pelos sapadores florestais na defesa, proteção e preservação do território, promovendo simultaneamente a partilha e o conhecimento nas experiências e nas boas práticas entre equipas e entidades parceiras. O programa arranca no Palco das Artes em Cerveira, com uma sessão de abertura institucional, que vai contar com intervenções dos presidentes de câmaras de Vila Nova Cerveira, Rui Teixeira e Valença José Manuel Carpinteira. Destaque ainda para a intervenção da Diretora Regional de Conservação da Natureza das Florestas, do ICN, a arquiteta Sandra Sarmento. A Viana do Castelo está a reforçar a preparação para a época de incêndios rurais através de intervenções na rede de pontos de água do concelho. As ações coordenadas pelo município, em articulação com a GNR e Bombeiros Sapadores, incluem vistorias, limpezas de vegetação e manutenção de infraestruturas de apoio ao combate aos incêndios. Os trabalhos realizados pelos sapadores florestais e bombeiros voluntários abrangem ainda a beneficiação, pintura e sinalização dos pontos de abastecimento para meios aéreos. Algumas intervenções já foram concluídas, estando outras em curso ou previstas para os próximos dias. Estão passados 5 minutos das 9, concluímos aqui este bloco de notícias. Já sabe, voltamos ao meio-dia ou então siga-nos em notícias em radiofifense.pt, porque já a seguir vai voltar à marcha o Expresso da Manhã com o Vítor Diego, que está já preparadinho para conduzir esta emissão até às 10.
9: Muito obrigado, José Carlos Silva. As notícias às 9, aqui na sua rádio.

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Ouvintes da Rádio Afifense, para todos mais uma vez, muito bom dia. Já passam 8 minutos das 9 da manhã. Cá estamos nesta terceira hora do Expresso das 7, aqui na antena da sua rádio, uma viagem pelo admirável mundo dos grandes clássicos da rádio e também uma mão cheia de boas sugestões para este fim de semana. A emissão é de Vítor Diegues, o resto da equipa, Filipe Costa, que dá assistência ao programa, também José Carlos Silva, que está na manhã informativa, e também a Rosa Vieira, hoje de viagem até ao Alentejo, terras admiráveis do Alentejo, até Évora. Uma boa viagem e, portanto, nós estamos por cá a fazer-lhe companhia nesta manhã do seu fim de semana, onde naturalmente o vamos saudando a si que está desse lado. 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Bom dia, muito bom dia. Tenha um excelente fim de semana. 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

É um grande clássico que abriu então esta terceira hora do Expresso das Sete, aqui na antena da sua Rádio Ofifense. O meu nome é Vítor Diegues, estou por cá na antena da rádio, ao sábado entre as 7 e as 10. E nesta terceira hora do programa está também, como é habitual, o apoio comercial da Nortaluga. 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

Manhã de sábado, aqui na antena da sua Rádio Afifense. Bom dia, muito bom dia. Um abraço também ao Hugo Viana, que está sempre, sempre à escuta da rádio. Oh, Hugo, muito, muito obrigado pelas considerações aqui ao programa e à minha pessoa. Muito obrigado, não mereço tanto, Hugo. Um grande abraço para ti também. O Hugo também, nosso colega de rádio, lá para cima. E tem também o seu projeto de rádio, web rádio internacional. E, portanto, oh, Hugo, muito obrigado. Um grande abraço. E também, claro, obrigado pela sintonia perfeita aqui no Expresso das Sete, porque há muita, muita gente a viajar neste Expresso das Sete, aqui na Rádio Afifense, ao sábado entre as 7 e as 10 com o Vítor Dias. Ora, vou-lhe recuperar o estado do tempo para hoje. Já lhe disse que o tempo está cinzento, está mesmo farrusco, podemos dizer mesmo assim. Podemos começar exatamente já com as temperaturas. Porto prevê uma máxima de 22, mínima de 16. Braga, ligeiramente mais quente, máxima de 29, a mínima é de 15. E para Viana do Castelo, a máxima de 23, a mínima é de 13 graus. Ora, para hoje, já sabe que pode contar com o céu geralmente muito nublado. Há a possibilidade de alguma abertura já para o fim da manhã. O vento será fraco, soprando moderado. E há também a possibilidade de formação de neblina ou nevoeiro matinal, que é aquilo que exatamente se verifica neste momento. O tempo neste dia 30 de maio.

Ora, agora fazemos uma viagem pelo tempo, pela história, dando nota de alguns acontecimentos registados neste dia 30 de maio. É Dia Mundial da Esclerose Múltipla. Assim, vamos viajar até o ano de 1431. Joana d'Arc é queimada na fogueira em França. Tinha apenas 19 anos. Também o ano de 1672 foi o ano em que nasceu Pedro o Grande, foi czar da Rússia. Ainda com destaque também em 1913 é assinado em Londres o Tratado de Paz entre a Turquia e os Estados Balcânicos. Também viajamos até 1959, o Iraque põe fim aos acordos militares com os Estados Unidos da América. Agora viajamos até maio de 68. O presidente francês Charles de Gaulle dissolve o Parlamento e convoca eleições gerais. Em 1982 tem lugar a entrada da Espanha na NATO. Anos mais tarde, em 1989, os estudantes chineses, concentrados na Praça Tiananmen, em Pequim, erguem a estátua da democracia.

mais recente, por exemplo, em 2004, no dia 30 de maio, é inaugurada a Ponte de Santa Isabel na cidade de Coimbra. Em 2005, no ano seguinte, a Rússia anuncia a retirada total das bases militares da Geórgia até o fim de 2000.

Exemplo, até o ano de 2014, o Tribunal Constitucional chumba três dos quatro artigos em análise do Orçamento do Estado para 2014, incluindo os cortes dos salários dos funcionários públicos acima dos 670

Agora dou-lhe nota também de uma iniciativa solidária de um menino de Castelo do Neiva, o Matias. É uma, digamos, uma iniciativa solidária que está a ser já bastante divulgada, por exemplo, através das redes sociais. E o Matias é um menino que luta desde sempre e falo todos os dias com uma alegria contagiante. Após 4 anos de tratamentos, já não consegue obter ajuda que precisa aqui no nosso país, mas isso não impede de que se possa ajudar o menino Matias de continuar a lutar pela sua saúde. Recentemente, os Estados Unidos, e segundo nota do que está a ser veiculado, os Estados Unidos deram uma nova oportunidade com a abertura de um novo ensaio clínico capaz de ajudar o Matias a vencer esta batalha. Para tal, é necessária uma quantia monetária bastante significativa, com o objetivo de garantir a ida do menino Matias para os Estados Unidos da América e de suportar assim todos os custos adjacentes a esta viagem. Portanto, no dia 4 de junho, terá lugar uma caminhada ao final da tarde, uma caminhada com um sunset de oração. Acontece junto ao local, é a Capela da Senhora da Guadalupe, em Castelo do Neiva, dia 4 de junho, uma caminhada solidária, é às 6:30 da tarde. A inscrição é mediante um donativo, sem valor definido, portanto, ajude conforme as suas possibilidades, todos pelo menino Matias, nesta iniciativa solidária e que, naturalmente, a Rádio Afifense também se junta. Portanto, não perca a oportunidade de ajudar a família do Matias. É um menino de 4 anos que precisa, então, de ajuda. Dia 4 de junho, portanto, então participe nesta caminhada solidária. Vai ser uma quarta-feira, ao final da tarde, às 6:30 da tarde. O local do início desta caminhada é na Capela da Senhora da Guadalupe e pode então inscrever-se e dar o seu donativo sem valor definido. É conforme então as suas possibilidades. Aqui a força então, a força para o

Ora, estamos praticamente em cima das 9h30. Votos renovados de que esteja a passar uma excelente manhã de sábado na sintonia da sua rádio afifense, nesta terceira hora do Expresso das 7. A viagem começa bem cedo, às 7 da manhã, vai seguindo viagem até muito perto das 10. Ao sábado, de manhã, ligar a rádio e ouvir o Expresso das 7. Todos os sábados, entre as 7 e as 10,

Ora, não se atrase, se tem compromissos marcados, já passam 32 minutos das 9 da manhã. Se agora chegou até nós, saiba que está na sintonia perfeita. É verdade, a sintonia perfeita da sua rádio Avifense em 87.6. A rádio no país e no mundo em radioafifense.pt. 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Ora, o espaço nesta terceira hora, o espaço comercial, é da Nortaluga. 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Ora, está outro grande, grande clássico da rádio. Daqui a pouco vou trazer à antena a segunda edição da revista de imprensa. Em destaque, os títulos que fazem as capas dos jornais.

0: Bom dia, muito bom dia, bom fim de semana com a sua Rádio Afifense. Este é também outro dos grandes clássicos dos anos 80. Este tema que se chama Self Control, uma canção da saudosa, já faleceu há uns anos, a Laura Brandigan, que fez muito, muito sucesso com este tema musical e que nós também trouxemos aqui à antena da rádio. 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Fazemos agora uma pequena pausa para comerciais. Daqui a pouco vou também recuperar a segunda edição da revista de imprensa. Vou partilhar consigo os títulos que fazem as capas de imprensa nesta manhã de sábado, hoje, dia 30 de maio.
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0: Ora então, mais uma vez, muito bom dia. Vamos à segunda edição da revista de imprensa. Vamos conhecer os títulos que fazem as capas dos jornais nesta manhã de sábado. Começamos, como é habitual, com a capa do Jornal Público. Na sua primeira página, este assunto de destaque, a nova prestação social única, assente no RSI, gera dúvidas sobre o impacto na pobreza. Também a Operação Influencer foi bloqueada por disputa sobre acesso a e-mails. Com direito à fotografia e a grande reportagem também ao sábado, um especial Vinhos Beber o Verão, copo a copo, é assim que o Público dá nota na sua edição de hoje. O Jornal de Notícias atira com destaque para a primeira página, número de utilizadores na rede de carregamento de veículos elétricos duplica para 500 mil. Especialistas prevêem que se possa chegar a 1 milhão até o final do ano. Ainda com direito à fotografia, tráfico de droga, rede chinesa produzia cannabis em armazéns e exportava para a Europa. A Polícia Judiciária desmantelou 2 laboratórios em Felgueiras e Santa Maria da Feira e deteve 12 pessoas. No desporto, fala-se na possibilidade de André Silva regressar ao Porto. Termina contrato no Elche e pode voltar exatamente a custo zero. Ainda juros da casa sobem em junho, é assunto de capa do Correio da Manhã. A prestação mensal sofre agravamento em todos os prazos. Os contratos indexados à Euribor, 12 meses, vão sentir maior carga de aumento. Ainda com destaque também assessor do PS e mulher em simulação de concorrência com a junta de freguesia, é de resto também outro dos assuntos de capa do Correio da Manhã. Ainda com destaque também na imprensa desportiva, alguns assuntos de capa, fala-se no Benfica da nova proposta a António Silva, o Benfica que apresenta a oferta ainda insuficiente para o central renovar o contrato. Também André Silva para o ataque do Porto, é uma possibilidade. Perder a taça foi muito duro. Soares recebe o recorde de ouro após ser o melhor marcador da Liga. É praticamente toda a capa do Record. Marco Silva quer poder decidir aquisições e também o planeamento. Ainda está distante o acordo com este técnico. Ainda referência também para o jornal O Jogo, que dá nota de André Silva e o regresso à vista. Ainda Vilas Boas sobre o título. Não caiu do céu, nem foi um acaso, diz o presidente do Porto. Ainda com destaque também Mourinho, falta o cheque de 15 milhões. É assunto de capa do desportivo O Jogo. Agora vamos também para a imprensa local. O Correio do Minho de Braga dá nota a este assunto. Projeto de 16,5 milhões de euros foi aprovado. É um assunto que tem a ver exatamente com a requalificação da escola Frei Caetano Brandão. Ainda referência também com destaque na edição de hoje deste jornal, a tomada de posse da Associação Empresarial de Braga, tornar Braga um dos territórios mais dinâmicos, escreve o jornal Correio do Minho. Ainda por Braga, Paulo Campos recebeu o prémio DST Angola Camões, assunto de referência, e Vizela Romana 2026, uma verdadeira viagem ao tempo dos romanos, é assunto de capa deste jornal. Agora vamos também para o semanário Aurora de Lima, de Viana do Castelo. As exportações vianenses atingiram 139 milhões de euros no mês de março. Com direito à fotografia, Instituto de Socorros Anáufragos recebe 3 novas embarcações. Também na educação, investigadora de Chafé regressa às escolas. Criminalidade, a PSP faz detenções na cidade. E também no desporto, a Associação de Futebol de Viana do Castelo assina protocolo com universidades. Ainda com destaque, Eco Rodinhas promoveu passeios de bicicleta. É também um assunto de capa deste jornal, que faz ainda nota dos 150 anos do Lar de Santa Teresa, que iniciou assim as comemorações dos seus 150 anos. São estes os títulos que marcam as linhas da atualidade nesta manhã de sábado, hoje, dia 30 de maio.
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grandes, grandes clássicos da rádio que nós partilhamos consigo aqui na viagem ao sábado do Expresso das 7, aqui na sua rádio Afifense em 87.6 e claro está também no país e no mundo a rádio em radioafifense.pt. Bom, vamos também dizer-lhe que estamos a caminhar para o final da emissão de hoje, nesta manhã de sábado, onde o saudamos a si, amigo ouvinte, e que é ouvinte habitual destas emissões, e esta terceira hora em particular, com apoio comercial da Nortaluga. 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E nós deixamos sempre aqui esta informação para que, de facto, possa também estar bem informado na manhã do seu fim de semana.

E pronto, amigos ouvintes, estamos então no final desta emissão de hoje do Expresso das 7, a emissão que está aqui na sua rádio Afifensa, o sábado, entre as 7 e as 10. Um programa de Vítor Diegues, ainda Filipe Costa, que dá assistência ao programa. Na manhã informativa, José Carlos Silva e também a Rosa Vieira, que habitualmente está connosco na segunda hora do programa. Ora, hoje o nosso amigo Luís Teixeira está em serviço de reportagem no exterior. Irá ser apresentado também o cartaz da grande romaria do nosso concelho, a Romaria da Senhora da Agonia, e daremos nota também aqui nos serviços informativos da Rádio Afifense. Portanto, hoje não há FIF ao sábado, mas terá certamente um grande espaço musical nesta manhã. Nós ficamos por aqui, espero que passe um bom fim de semana. Marco novo encontro consigo bem cedinho, ao sábado, às 7. Até lá.

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6: São 10 horas.
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A música de GNR aqui a passar na Rádio Afifense, agora que passam precisamente 13 minutos das 10 da manhã. Emissão de fim de semana, sábado 30 de maio de 2026. Muito bom dia, bom fim de semana aqui com a sua Rádio Afifense nas 24 horas do dia. Aí vamos seguir com mais música, voltamos já com sugestões para o seu fim de semana. O tempo hoje está um pouco mais nublado, apesar de não existir chuva, a temperatura vai se manter amena, mas no interior norte temperaturas mais fortes, nomeadamente no interior, e por isso mesmo vamos deixar aqui as sugestões de fim de semana para si. Um bom fim de semana e um bom dia. Para ouvir-nos

0: música de Dire Straits com este Walk of Life, agora que são 10:16 da manhã de sábado aqui na Rádio Afifense. Vamos com a emissão até às 12 com mais música e sugestões. Agora também para dizer que hoje, sábado, dia 30 de maio, há também a finalíssima final da Champions entre o PSG e também o Arsenal. Por volta das 17 horas temos então este grande jogo, dia 30 de maio, entre a equipa francesa do PSG e também do Arsenal. O PSG, que é também atualmente o detentor da última edição da Champions. O Arsenal foi há muitos anos que também já ganhou esta Liga dos Campeões. Amanhã a Rádio Afifense vai estar também em direto do estádio Doutor José de Matos em Viana do Castelo para o grande jogo da decisão à subida Liga 3 do Campeonato de Portugal entre o Vianense e também a equipa do Robordosa, e teremos também um grande jogo entre o Leça da Palmeira e diante da equipa do Bragança. O Vianense que tem que ganhar para subir à Liga 3, mas depende de terceiros, nomeadamente do empate do Bragança em Leça, e portanto o Leça também terá que ganhar para de alguma forma ser o campeão e disputar também isso no estádio do Jamor em Lisboa. Por isso mesmo, hoje à tarde um grande jogo, o PSG contra o Arsenal, e amanhã vamos ter também umas grandes decisões no Campeonato de Portugal entre o Vianense e também entre o Leça e o Bragança. Três destes candidatos, dois deles vão para o próximo ano disputar a Liga 3.
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0: Agora para ouvirmos nos próximos minutos, ahá!

música do Zaha também de volta aqui à antena da Rádio Fifense. Este seu fim de semana em que as temperaturas vão andar e rondar os 23 graus aqui por Viana do Castelo, 24 em Braga e 25 na cidade do Porto. Neste fim de semana também temos as festas em Fragoso, festas em honra de Nossa Senhora do Livramento, 28 a 31 de maio de 2026. Amanhã a Rádio Afifense também, de manhã, por volta das 10 horas, irá transmitir a missa da festa do Senhor do Livramento em Fragoso. E à tarde teremos o direto do Vianense na Liga 3 para as decisões finais desse campeonato com a subida à Liga 3 ou do Bragança ou do Vianense ou do Leça. Ainda sexto Open, Cira apresenta surfcasting duplas no próximo dia 14 de junho. A concentração também na Praia da Gelfa em Âncora, também esta sugestão que deixamos para si. E para ouvirmos agora os próximos minutos, YouTube, Sunday, Bloody Sunday, neste último fim de semana de maio. Aí estamos nós com mais sugestões. Até já.

A excelente música do Ziltu. Vamos aqui também dizer que hoje, sábado, há também o Arraial Gastronómico Associativo de Outeiro e o 9º Encontro de Carrinhos de Rolamentos. Ainda também em Santa Marta de Portuzelo há Badminton, a 6ª edição. Ainda Open de Portugal de Judo Adaptado em Viana. E ainda também o 27º Grande Prémio de Ciclismo Cidade de Viana do Castelo fica no coração. O 27º Grande Prémio de Ciclismo, sábado dia 30 às 3 da tarde, uma organização da Associação de Ciclismo do Minho, Escola de Ciclismo de Santa Marta. Amanhã, na Marina de Viana, domingo 31 às 10 da manhã, há o encontro mensal de clássicos. Quem gosta de automóveis, amanhã na Marina em Viana, também há os clássicos. E para ouvirmos agora Madonna Celebration, vamos também celebrar o verão que está aí quase a chegar. As temperaturas também estão agradáveis.

0: Madonna Celebration, 10:30 da manhã. Também para dizer que move-te pela tua saúde, caminhada e aula ao ar livre. Amanhã, domingo 31, Jardim da Marina, às 10 da manhã. Organização também da Câmara Municipal de Viana. Move-te pela tua saúde, caminhada e aula ao ar livre, às 10, no Jardim da Marina. E também amanhã, no Jardim da Marina, encontro mensal de clássicos, domingo 31, às 10 da manhã. Amanhã também, às 10, há a missa aqui em Afif, ou melhor, em Afif, sim, é a rádio afifense que vai transmitir em direto as festas de Fragoso, portanto, missa especial. E para ouvirmos já nos próximos minutos mais um tema que vamos escutar aqui na sua rádio, Rádio Afifense, nas 24 horas do dia.
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0: Mais uma grande proposta aqui deixada por nós na antena da Rádio Fifense neste fim de semana, sábado, 10 horas da manhã e 36 minutos. Tempo para hoje, 14 graus de mínima, 23 de máxima. Não há chuva, a chuva só regressa na quarta-feira, dia 3 de junho, e também na quinta, dia 4, e ainda na sexta. Portanto, chuva para quarta, quinta e sexta. Até lá, sábado, domingo, segunda e terça, respectivamente, 30, 31 de maio, 1 e 2 de junho, vamos ter sol e poucas nuvens.
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que estejam já a precisar de alguma mudança, manutenção na viatura, óleos em condições para travar também. Quando for preciso, vá com muito cuidado. Boa viagem. 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

A grande música dos Pet Shop Boys aqui na Rádio Popular Fifense 87.6, na sua melhor companhia, ao sábado, ao domingo, à segunda, terça, quarta, quinta e sexta-feira. Rádio Popular Fifense, sempre nas 24 horas do dia. E agora para ouvirmos mais música, neste caso, para escutarmos este símbolo de 1991, R.E.M., Rosemary Legend.

0: Mais uma excelente recordação aqui a passar nos computadores da Rádio Afifense. Agora tudo é em termos informáticos. Aqui há uns anos atrás, mais com pratos, discos e também DVDs e CDs. Agora é tudo mais à frente. É a inteligência artificial também a entrar no mundo da rádio e a evolução tem que ser assim mesmo. Acompanhar a parte da tecnologia para que possamos ser no presente e no futuro as rádios para os ouvintes acompanharem também a evolução dos tempos, como é óbvio. E no tempo que voltamos atrás nestes temas musicais, vejam se conhecem este ou esta artista. Recordando ainda uma vez mais a sugestão que deixamos para hoje em termos de programação aqui na Rádio Afifense, a partir das 14 horas teremos mais um programa da Bela Silva, no seu ponto de encontro até às 16. Depois, às 4, o Top, também com a Mafalda. Às 17 e até às 21, o programa de Filipe Costa e os seus convidados com mais músicas e sugestões para ouvir aqui na sua rádio. Amanhã de manhã teremos o Direto com a transmissão da Missa das Festividades da Senhora do Livramento em Fragoso, Barcelos. E à tarde estaremos a acompanhar os relatos de futebol entre o Vianense e o Robredosa e também o Leça e o Bragança, para acompanharmos então essa subida do Vianense à Liga 3 no Campeonato de Portugal em futebol. 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
0: Rádio Afifense, boa viagem, se vai na estrada, tenham cuidado, já o dissemos aqui. E também já o dizemos sempre quando estamos ao microfone da Rádio Afifense, no sentido de melhorar a sua saúde, mais caminhada, mais andar a pé, mais corrida, mais desporto, mais natação, mais tudo para o seu bem-estar, porque efetivamente é importante a sua saúde, acima de tudo, mexer o seu corpo é fundamental para ter energia suficiente para a vida. E não se esqueça também, neste período de maior calor, maior aperto do sol, do calor, as temperaturas essas vão se fazer sentir cada vez mais este ano e cada vez mais cedo, nomeadamente em maio, temperaturas anormais, porque aí obedece a mais ingestão de líquidos, nomeadamente água. Água que faz bem à sua saúde e evita as bebidas refrigerantes e também os álcools e tabaco. Muito menos café, muito menos tabaco, mais saúde, mais desporto, mais comida, mais... 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E vamos nós, bom dia, boa viagem.

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12: Rádio Afifense, muito bom dia. Agora são 11 horas da manhã.
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12: Então, bom dia para si. Se vai na estrada, boa viagem. Deixamos e recordamos que na próxima segunda-feira, dia 1 de junho, é o Dia da Criança. Yeah.

0: Francesa com Nuno Mendes, Vitinha, João Neves e Gonçalo Ramos, diante da equipa do Arsenal. Ambos os técnicos, quer do PSG, quer do Arsenal, espanhóis. Mas a equipa francesa PSG, Paris Saint-Germain e o Arsenal de Londres, Inglaterra. Hoje às 5 da tarde, com transmissão na Sport TV, canal 1. Rádio Afifense, 87.6 FM, 11 da manhã, mais 5 minutos. Bom fim de semana para si, um bom dia e que tudo corra pelo melhor. Excelentemente, é isso que nós desejamos. Até
1: mais
0: já.
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0: 11 horas da manhã, mais 7 minutos. Também para lembrar que amanhã a Rádio Afifense, a partir das 14 horas,

Contamos consigo para nos acompanhar sempre nesta longa viagem e jornada. 87.6, a rádio que dá a vida a si e a nós.

A grande música dos Coldplay. E agora em contacto também com os bombeiros aqui da nossa região, nomeadamente Vila Praia de Âncora, aqui ao nosso lado de Fife. Os bombeiros voluntários de Vila Praia de Âncora também a dar nota de que não há registro nas últimas 24 horas de qualquer sinistro ou também de qualquer incêndio a registar. Pelo menos também o tempo está a ajudar nestes últimos dias. Lá vem um bocado de calor, mas depois hoje acordou com uma neblina ali também muito interessante. E portanto faz com que as temperaturas deixam um pouco e os incêndios ainda não apareçam, como é óbvio. Bom dia, bom fim de semana. Recordam-se deste tema? Eu vou lembrar então quem é que canta esta música. Era, e o título, Amen.

Esta é uma grande proposta também de Ameno com Era. Agora também contactamos os bombeiros municipais de Viana do Castelo e a mesma informação que nos deram os bombeiros voluntários de Vila Praia da Âncora, a dar nota de que não há registro de acidentes, pelo menos aqui na nossa região, nas últimas 24 horas e também incêndio. Está tudo muito calmo, ainda bem, ainda bem. 11:15 da manhã, Rádio Afifense, 87.6 FM. Há grande proposta, excelente, sim senhor. E já o dissemos também aqui que o tempo está ameno aqui para Viana, Braga e Porto. Braga mais calor, é normal, é mais interior. Nós aqui em Viana estamos mais perto do mar, estamos, não é mais perto, estamos em cima do mar, é litoral e por isso mesmo a temperatura é muito mais fresca do que propriamente no interior. E a chuva aqui para Viana, Braga e Porto vai regressar na próxima quarta, as temperaturas também bom baixar. Quarta, quinta e sexta vamos ter a chuva a fazer-nos companhia. E ainda bem. Ainda bem para quem gosta dela. E agora também para recordar e para ouvirmos nos próximos, que é que diz aqui o computador, nos próximos 3 minutos e 40 segundos, diz...

Muito bem, estamos a aproximar também dos meses fortes de festas aqui no Alto Minho, Romarias do Alto Minho, que é o mês de junho, julho, agosto e também setembro. São os meses altos das festividades, onde certamente teremos as várias freguesias do concelho e também do distrito de Viana, que normalmente promovem as suas culturas, as suas tradições e a identidade de cada região, que eventualmente surge sempre nesta altura do ano, mais nesta altura do ano, porque no mês de maio, neste mês que estamos a atravessar, hoje é o penúltimo dia do mês de maio, que passa tudo muito a correr, e as pessoas dizem assim: já passou tudo e já passou o mês de maio e já estamos a entrar em junho, e portanto nós temos que aproveitar sempre o melhor que a vida nos dá e tentar aproveitar ao máximo, descansar sempre o melhor que se possa em termos de 5 fases, hora e meia por cada fase, o que faz com que uma pessoa durma e descanse habitualmente 7 horas e meia por dia. É o ideal, 7 horas e meia por dia, assim dizem os livros, 5 fases, cada fase tem 1 hora e meia, e portanto se multiplicarmos 5 por 1 hora e meia, vamos dar as 7 horas e meia, o ideal para descansarmos então, pelo menos, e depois para aproveitar o resto e para sermos o máximo que pudermos felizes. E agora, isto porque temos amor para dar a toda a gente, e isso é importante, distribuir amor, amor, tratar toda a gente com carinho, com respeito mútuo, e esta é a recordação dos heróis do mar, amor que também, um grupo que já acabou, mas vamos ter já Fumegas, Chutes e Pontapés em GNR, agora no Rock in Rio, que está quase a chegar.

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Excelente proposta esta dos Heróis do Mar com esta recordação de amor. A capital de Itália, ao contrário, Roma. Amor, amor, amor. Agora são 11 horas da manhã, 25 minutos, nesta emissão de fim de semana, último fim de semana do mês de maio, mês de Maria, assim se costuma dizer. 11h25, Rádio Afifense, 87.6, nas 24 horas do dia. Bom dia. Bom fim de semana. E se vai na estrada, boa viagem. Já o dissemos aqui, aconselhamos. Ande menos de carro e ande mais a pé. Para o

0: Coisa da vida. Coisa da vida. Eros Ramazzotti. Música italiana também. E recordamos aqui também que já na próxima segunda-feira é o início do mês de junho e é o dia 1 de junho, Dia Mundial da Criança. A criança que há e existe sempre em nós, independentemente da idade que possamos ter. E, portanto, recordamos sempre esta data com muita nostalgia para quem tem já 30, 20, 15, 50, 60, 70, 80, 100, mais de 100 anos. E por aqui também dizemos que a idade da reforma atualizou, passou dos 66 anos e 9 meses para os 66 anos e 11 meses. E nós só temos que pensar pela positiva. Ainda bem que é sinal que a esperança média de vida aumentou e está a aumentar. E neste momento a esperança média de vida é de 81,7 anos. Excelente, ainda vou durar mais alguns anos. Até já! Bom fim de semana!
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0: Rádio Popular Afifense, fim de semana, sábado 30 de maio, 11 horas e 33 minutos. Deixem-me só dar nota aqui de uma sugestão do Instituto Português do Mar e da Atmosfera, que dar nota que no próximo dia 8 de junho, segunda-feira, e por ocasião do Dia Mundial dos Oceanos, será oficialmente lançado pelas Nações Unidas, em Nova Iorque, o terceiro relatório global sobre a avaliação do estado do oceano, incluindo os aspectos socioeconómicos. Este documento constitui a mais recente e abrangente avaliação integrada do estado do oceano mundial, baseada nos três pilares do desenvolvimento sustentável, abordando temas como a governança, pressões humanas sobre o oceano, a sustentabilidade dos recursos marinhos, alterações em curso e a importância dos dados científicos na tomada de decisão. Portanto, a não esquecer que o Dia Mundial dos Oceanos é no dia 8 de junho, mas eu digo que também será todos os dias. É como o dia do pai, dia da mãe, dia dos filhos e dos avós. Não nos podemos lembrar só dessas pessoas no dia em que se celebra aquele dia. Serão sempre todos os dias. O dia do filho, o dia da mãe, o dia do pai, o dia dos irmãos. Isso sim. Agora, também, esse dia será para recordar, para festejar, para saber que, efetivamente, essas pessoas e estes eventos existem para o nosso bem-estar físico e de saúde. 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Mais música, mais sugestão, mais animação com Cock Robin, Just Around the Corner.

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Hoje também é apresentado o cartaz da Senhora da Agonia em Viana do Castelo, hoje de manhã.

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1: É meio-dia menos 20 e também dar nota que amanhã, aqui em Afife, logo após a missa dominical, será apresentado também o cartaz das festividades de Afife, de Santo António e Santa Cristina. Então, para todos, muito bom dia, um bom fim de semana. Também se corre, nesta altura, na estrada, ciclismo em Viana. Se vai para esse lado, está

dos Coldplay, oh, vida lá vida. Recordamos também que nos dias 20, 21, 27 e 28 de junho, Rock in Rio Lisboa 2026, com as presenças de Katy Perry, Linkin Park, Charlie Puth, Ross Stewart e Cyndi Lauper. Muitos outros, as portas que vão abrir às 13 no dia 20 e 21 e 28 e às 13 horas no dia 27, encerramento às 2 da manhã. Grandes artistas, grandes músicas, músicos também em grupos, com Katy Perry, Linkin Park, Charlie Puth, Rod Stewart e ainda Cyndi Lauper. Ainda também os portugueses, já Fumega, Chutos e Pontapés e ainda GNR. É 20, 21, 27 e 28 de junho em Lisboa. Muito bem, viva lá a vida com Coldplay, já que falamos nestes artistas Rod Stewart e Cyndi Lauper, é um desses que vamos ouvir já a seguir para escutarmos...

0: Em Lisboa, no Rock in Rio. De dois em dois anos em Portugal e de dois em dois anos no Brasil. E agora faltam precisamente 13 minutos, menos disso, para chegarmos ao meio-dia, neste fim de semana, 30 de maio de 2026.
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0: Muito bem, estamos agora a chegar ao meio-dia. Agora que faltam praticamente 11 minutos para as 12 horas, Rádio Fifense, só lembrar também que o Festival Vilar de Mouros vai, e já tem datas marcadas há muito tempo, 19, 20, 21 e 22 de agosto, com vários grupos também presentes. Ainda faltam alguns para completar o excelente cartaz, com o apoio e patrocínio da Caixa Agrícola, Vilar de Mouros 2026, que a Rádio Fifense também vai acompanhar durante o mês de agosto. Ainda em junho, julho e agosto são as festividades altas também, tempo alto, aqui na região Alto Minhota, com a sua identidade, os trajes, são as tradições, a cultura, os valores da região do Alto Minho, que a Rádio Fifense dá particular destaque. Ao vivo agora, para escutarmos e para fecharmos esta emissão de sábado, fim de semana, 69...

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4: 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É meio-dia.
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6: Boa tarde, é meio-dia. Seguimos agora para as notícias ao meio-dia. Dentro de uma hora, ou seja, às 10 da manhã, a Praça da República de Viana do Castelo vai servir de palco para a apresentação do cartaz da Romaria da Senhora da Agonia, que vai acontecer no mês de agosto. Assim, às 10 da manhã, é a Praça da República, foi o local escolhido pela Viana Festas para fazer a apresentação do cartaz da Romaria das Romarias do nosso país. Hoje também a Praça da República recebe os Feirões das Tradições, Ronda Típica de Carreço e Rancho, Danças e Cantares de Afife, vão ser os intervenientes no feirão de hoje na cidade de Viana do Castelo. A partir de segunda-feira, a Unidade Local de Saúde do Alto Minho reforça a obrigatoriedade de contacto prévio com a linha SNS24 nas situações de obstetrícia e ginecologia. A medida surge no âmbito da orientação definida pela Portaria 93/2026 e pretende garantir uma melhor orientação clínica, um encaminhamento mais adequado das utentes e uma resposta mais segura e eficaz no acesso aos cuidados de saúde. Assim, sempre que existam situações relacionadas com gravidez ou saúde ginecológica, a população deve contactar primeiro a linha SNS24, Grávidas e Ginecologia, através do 808-24-24-24. Através deste contacto será feita uma avaliação da situação e indicada uma resposta mais adequada para cada um dos casos. A Unidade Local de Saúde do Alto Minho sublinha ainda que este procedimento vai permitir melhorar a organização dos serviços, reduzir o tempo de espera e assegurar que cada utente é encaminhado para o nível de cuidados adequados. A Comunidade Intermunicipal do Alto Minho reuniu com o Presidente do Instituto de Habitação e Reabilitação Urbana para analisar investimentos na habitação. A Comunidade Intermunicipal do Alto Minho esteve assim reunida para avaliar os investimentos nas habitações realizados na região ao abrigo do PRR e preparar as intervenções previstas até 2030. O encontro juntou os 10 municípios do Alto Minho e permitiu fazer um balanço das obras em curso, bem como discutir os principais desafios no acesso à habitação e a necessidade de garantir a continuidade nas políticas públicas do setor. O presidente da CIM do Alto Minho, António Barbosa, destacou a importância da articulação entre autarquias e a administração central, sublinhando o esforço significativo dos municípios para responder às necessidades habitacionais da população. Caminha prepara-se para reviver a celebração das solenidades do Corpo de Deus no dia 4. Assim, na quinta-feira, dia 4, Caminha e Vilarelho irão despertar engalanadas com os emblemáticos tapetes floridos elaborados pela comunidade local e reconhecidos como uma das mais belas expressões de devoção da entidade cultural do concelho. Hoje e amanhã, o Centro Histórico da cidade de Viana do Castelo transforma-se num verdadeiro parque infantil, a pensar nos mais novos e também as respectivas famílias. É o bairro das crianças, promete dinamizar o centro da cidade nestes dias, entre as 10 da manhã e as 7 da tarde. Trata-se de uma organização da Câmara Municipal e o objetivo é comemorar o Dia Mundial da Criança, com muitas brincadeiras que podem ser partilhadas entre miúdos e graúdos. Estão passados 5 minutos do meio-dia, concluímos aqui a informação, voltamos às 6 para si que nos acompanhou. Continuação de boa tarde e um bom fim de semana.

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0: É meio-dia e 41 minutos.
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1: São 13 horas.

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2: Damos espaço agora à Agenda Cultural para esta edição de sábado, mas antes vamos às feiras que temos conhecimento. É precisamente em Vila Nova Cerveira que ao sábado se realiza a sua habitual feira semanal. E agora sim, vamos aqui aconselhar uma visita a três exposições que estão patentes na nossa região. Começamos pela cidade de Viana do Castelo, vamos até ao Centro de Mar, Museu Virtual de Memória Marítima, os Teixeiras na história de uma família de mergulhadores de Viana do Castelo. É o tema desta exposição, que também aconselhamos uma visita ali no emblemático Gilianes, na cidade de Viana do Castelo. Rubamos agora até à sede do Grupo dos Trabalhadores Saleiros Navais de Viana do Castelo, porque ali está a patente a exposição que se intitula Fotografia, Paisagem do Mundo. É uma, aliás, uma exposição de azulejos de Miguel Louro e trata-se de uma organização, precisamente, do Grupo dos Trabalhadores do Estaleiro da cidade de Viana do Castelo. Esta exposição poderá ser visitada na Avenida Rocha Palhos, no número 159. E em caminho ainda está a tempo de dar um pulinho até à Galeria Arte Caminhense. Tem patente a exposição anual de artes visuais dos alunos do 11º, aliás, do 11º e 12º ano dos agrupamentos de escolas do Conselho de Caminha. Quanto a outras atividades, há uma noite na Cira, hoje às 10 da noite, a Sociedade de Instrução e Recreio de Darque inaugura hoje o ciclo da Noite da Cirde, com um novo momento de promoção artístico-cultural, a estreia de uma noite dedicada ao rock, trazendo a palco a energia de diversos agrupamentos, com a apresentação a não perder, portanto, com música local, que acontece hoje a partir das 10 da noite na Sociedade de Instrução e Recreio de Darque. E no Centro Social Paroquial de Santa Marta de Portuzelo, a partir das 11 da noite, acontece o segundo arraial da APCVC. Está prevista, portanto, animação musical, música gravada, grupo musical e também animação infantil. É assim que vai acontecer no Centro Social e Paroquial de Santa Marta de Portuzelo, no seu espaço exterior, a partir das 6:30 da tarde e prolonga-se até às 11 da noite. O Centro Cívico de Serrelês recebe hoje a missão Diversão da Criança. São as comemorações do Dia da Criança que acontecem, portanto, em Serrelês. Aqui vão haver diversas atividades lúdicas para todas as idades e até às 6 da tarde, depois entre as 7 e a meia-noite, Zezé Gonçalves, no Remember dos anos 80 e 90, serão, portanto, os pontos altos para esta realização que acontece hoje em Serrelês. Vamos agora até Outeiro, porque hoje acontece o Arraial Gastronómico Associativo de Outeiro, ao 9º Encontro de Carrinhos de Rolamentos. Portanto, um evento que reúne as tasquinhas, dinamizadas pelas associações locais, com diversas iguarias tradicionais, num momento de convívio, que integra o 9º Encontro de Carrinhos de Rolamento. Portanto, é na freguesia de Outeiro no dia de hoje. E agora vamos até ao pavilhão municipal de Santa Marta de Portuzelo, assim é que é Santa Marta de Portuzelo, porque hoje há o 6º Shuttle Time de Badminton. E no campo da Agonia em Viana do Castelo acontece hoje a 27ª

0: A noite trata-se de uma organização do Grupo Criativo e Cultural de Seixas, uma oportunidade perfeita para desfrutar da boa música num ambiente descontraído e também cheio de energia. E assim encerramos esta edição da Agenda Cultural para esta edição de sábado. Então, são as nossas sugestões que poderá aproveitá-las da melhor maneira.
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0: É 1:40.
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0: São 14 horas.
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Olá! Bem disposto, não é? Ora, isso é que é necessário. Cá estamos então para o colocar ainda mais bem disposto. Convém, porque a boa disposição é importantíssima, é fundamental para andarmos todos muito melhor com a vida. Este é o ponto de encontro do último fim de semana de maio. Ai, o tempo passa tão a correr. Bom, mas para acalmar, vamos começar calmamente com Ronês e Minha Delicadez. Olha, até rimei. Vamos lá a isto.

0: Depois de David Carreira e também Daniela Mercury, a grande recordação desta senhora no topo do mundo, ficamos com a hipnoterapia e o Dr. Jorge Cosme.
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0: Ora, cá temos nós mais um momento de hipnoterapia, o Dr. Jorge Cosme. Doutor, seja muito bem-vindo, espero que esteja bem.
2: Olá, Helena, estou bem, felizmente, e espero também que a Helena, assim como todas aquelas pessoas que nos ouvem, também se encontrem bem, porque aquilo que é mais importante na nossa vida é nós estarmos bem.
0: Sem dúvida alguma. Então, doutor, hoje vamos falar num assunto polémico, penso que é de conhecimento de toda a gente, de uma mãe e de um padrasto que abandonou duas crianças pequeninas no meio de uma, chamemos de uma floresta, de um nada, abandonadas à sua própria sorte. O que é que o doutor tem a dizer? Esta senhora está no seu juízo perfeito? Precisa de ajuda, certamente, psicológica, psiquiátrica? Ou qual é a leitura que o doutor faz disto?
2: Olha, a leitura que eu faço, Helena, é um bocado aquela que está, digamos, consubstanciada na sua pergunta. Eu creio que o ato é um ato aparentemente inqualificável, assim à primeira vista. Acho que qualquer pessoa, no seu perfeito juízo, ficou completamente alterada, não é? Da forma como o ato em si é extremamente cruel e desumano. É óbvio que nós, pronto, durante estes dias subsequentes àquilo que aconteceu com os meninos, todo o mundo emitiu uma opinião sobre aquilo que aconteceu. Claro que a maior parte das opiniões que eu vi, que eu ouvi, que eu li, são opiniões muito emotivas, saem realmente mais do, eu não digo do coração, mas digo mais da garganta do que do cérebro. O ato é tão inqualificável, Helena, na minha perspectiva, que é óbvio que aquela senhora não se encontra de forma alguma num perfeito juízo. Acresce, na minha opinião, como é óbvio, que ela também, digamos que todo esse desequilíbrio é potenciado pelo parceiro que ela tem, porque, segundo aquilo que eu li, ele realmente tem ali um comportamento que não deixa dúvidas nenhumas para nós percebermos que, se calhar, ele tem uma grande cota parte naquilo que aquela mulher fez aos filhos. Até porque, daquilo que eu li, Helena, a senhora era uma pessoa classificada pelos vizinhos como uma pessoa pacata, educada, reservada, e que até nas redes sociais não mostrava nenhuma exuberância, ao passo que o companheiro dela já não era bem assim.
0: Uhum. Sim, segundo aquilo que eu também li, o ex-marido, não é? Dizia que ela era meiga, mas que se mudou completamente. A pessoa pode se mudar por influências com quem vive?
2: Claro que sim, Ana. Isso será um processo que, em termos terapêuticos, nós teremos que direcionar para as características de tudo aquilo que é pessoa, do seu passado, porque eu não tenho a mínima dúvida que aquela pessoa é uma pessoa extremamente traumatizada também.
0: Mas eram dois filhos, não é? Por isso ela pode estar completamente apaixonada pelo companheiro, mas o que é certo é que são duas crianças.
2: Eu não considero que aquilo seja paixão, Helena. Eu considero que aquilo seja mais mesmo uma perturbação mental

0: momentânea, provavelmente. Agora, as causas elas podem ser diversas. E, não, e eu posso estar aqui a falar e posso estar a acertar na causa ou posso estar a passar completamente ao lado. Isto são casos, são daqueles casos de lenda que se eu fosse mais jovem, provavelmente iria tentar entrar em contacto com a senhora e perceber realmente o que é que efetivamente ela levou a fazer aquilo, porque muitas vezes a desorientação em termos mentais, Helena, ela é resultante momentaneamente, e nós estamos a falar momentaneamente, num espaço-tempo que pode ser mais curto ou mais longo, da capacidade de raciocinar corretamente. Porquê? Porque há uma parte do nosso cérebro que são duas coisinhas de tamanho, mais ou menos duas ervilhas, que se chamam as amígdalas cerebrais, e que são elas que são, digamos, o nosso sensor para aquilo que é o perigo ou para aquilo que não é perigo. Quando isso está completamente desregulado, que eu penso que seja o caso, é a pessoa, a parte frontal do nosso cérebro, que é aquela que planeia, que tem o juízo crítico, ela deixa de funcionar corretamente. E penso que seja isso, no fundo, aliado a outros fatores, mas para mim, Helena, é aquilo que eu me inclino numa primeira abordagem. Agora, isto não retira de maneira nenhuma que ela seja julgada e condenada por um ato que faz. Mas, como eu lhe disse já num programa anterior, para se acabarem com as vítimas, nós temos que acabar primeiro com os carrascos. E, neste caso, é a minha visão e a minha postura em relação àquilo que aconteceu, percebe? Porque estas crianças vão ficar traumatizadas para toda a vida, porque este trauma é muito profundo. É o
1: Obviamente.
0: trauma do abandono completo e da insegurança completa, onde, felizmente, teve um final feliz. Porque, Helena, se reparar, os meninos são acolhidos por uma família que lhes dá carinho e que lhes dá, e em certa medida, isso atenua um pouco, mas não vai de maneira nenhuma retirar aquilo que eles sentiram naquele momento e que é aquilo que vai ficar a perdurar sempre dentro deles, e é isso que tem que ser trabalhado numa fase posterior em termos de terapia e
1: Mas o grande
0: de acompanhamento psicológico.
1: acho que o grande problema aqui foi a família que os acolheu, que o senhor era padeiro, não é? Não é a
0: Sim.
1: família com que eles estão.
0: Sim, mas isso, repara, há aqui um dado que a maior parte das pessoas não, talvez não entendam, mas se a Helena viu as imagens, há de reparar que a criança mais nova, quando está a brincar naquela mota, ele revela uma vontade muito grande, e é assim, e os meninos acabam por estar a brincar, o que quer dizer que eles estão habituados, na minha perspectiva, a terem convívio
1: Várias
0: com muita
1: pessoas.
0: gente diferente, percebe? Porque se fosse se o trauma fosse muito mais, como é que eu ia dizer, impactante, e se as crianças fossem muito apegadas só aos pais, por exemplo, ou só à família, eles não tinham este comportamento, não tinham esta abertura, não percebe? E isso não se verificou, felizmente, mas não quer dizer que aquela dor e aquela sensação de desamparo de não ter ninguém, isto uma criança de 3, salvo erro, 5 e 7 anos, quer dizer, a mente delas ainda está completamente aberta, eles absorvem tudo.
1: Claro.
0: E isto é uma dor. É a dor mais impactante que existe. Aliás, e só para terminar, Helena, depois se quiser fazer mais alguma questão, pode colocar. Eu, ainda há pouco tempo, tive um seminário com o Dr. Gábor Maté, em que ele afirma que se nós não dermos abraços e colo a um bebé, se o alimentarmos só e se cuidarmos dele, mas não o abraçarmos, ele pode muito bem morrer. Porque esse laço, digamos, afetivo, e até, digamos, ao nível, pronto, mental, das energias que passam dos progenitores para os filhos, é essencial. E isso foi aquilo que foi cortado, percebe, Helena? Embora fosse numa fração pequena de tempo, mas foi e profundamente impactante.
1: Por isso as crianças depois também vão necessitar de ajuda psicológica, não é? Ou de uma hipnose daqui a uns tempos, porque são muito
0: Eu
1: pequeninas
0: penso que
1: para já.
0: sim, Helena, até porque, digamos, os franceses têm, nomeadamente, um hospital muito dedicado já desde o século passado, no mínimo, que é a Salpêtrière, que se dedica muito a, pronto, a casos destes, e agora resta saber como é que a Segurança Social Francesa trata destes assuntos. Mas é como eu digo, para os meninos é importante, mas para a mãe também não deixa de o ser. Obviamente. Pelo menos para cá está ela poder criar uma nova vida e não cair neste tipo de desequilíbrios e até de lapsos, no fundo, de comportamento que revela no fundo que a nossa sociedade está doente.
1: Exatamente. Muito bem, doutor, eu fiquei esclarecida, certamente todas as pessoas que nos escutam também. Voltaremos para a semana com outro tema. Tchau,
0: certo,
1: Helena. Obrigada e tudo de bom.
0: Igualmente para si e para todos aqueles que nos ouvem, uma boa semana.
1: Igualmente, obrigada.
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1: Já sabe que se alguma vez precisar de algum conselho do Dr. Jorge Cosme, basta ligar ou enviar mensagem 917-22-6580. Agora vamos quase dançar. Cláudia Pascoal. Oxalá que se sinta bem na nossa companhia. Se anda na estrada, boa viagem. Obrigada por andar connosco sempre coladinha a si.

0: Gomes.
1: Então, bom dia, boa tarde, boa noite, onde quer que se encontre. Só agora chegou até nós. Acomode-se e venha connosco.

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1: Viva, seja bem-vindo a mais uma edição do Legalmente Falando. Connosco já temos a Paulo Lourenço, jurista que todas as semanas, neste mesmo horário, nos acompanha para esclarecer dúvidas remetidas pelos ouvintes. Primeira pergunta, e tem a ver com as intempéries e com este processo do comboio de tempestades que afetou principalmente esta região centro do país, entre Leiria até ao Médio Tejo e entrando na Beira Baixa. Durante a intempérie, o telhado de uma casa com garagem foi afetado. Após o ouvinte acionar o seguro, pediram-lhe o orçamento. Agora, a seguradora quer apenas assumir apenas a despesa de um telhado, que é o da garagem, e aproveitar essas telhas da garagem, que serão todas novas, colocando-as no telhado da casa. Ora, aqui é o proprietário não concorda e pergunta se isto é legal, pois os danos estéticos constam no seguro. Isto é um pouco confuso. O que é que se pode dizer em relação a esta situação, sabendo nós que há aqui parâmetros, digamos, especiais, não das seguradoras, mas do evento que ocorreu em Portugal?
2: Pois, enfim, a situação, tal como está configurada na lei, vamos primeiro definir qual é que é a regra geral. A regra geral é que quem causa danos e quem se constitui na obrigação de indemnizar tem que colocar as coisas no estado em que elas se encontravam antes de ter ocorrido o dano. Portanto, na verdade, aquilo que a pessoa tem direito a pedir é que o telhado fique nas mesmas condições que estava antes de ter sido atingido por essas intempéries.
1: Da garagem e da casa.
2: Da garagem e da casa. Naturalmente que não há nada que impossibilite que as telhas possam ser efetivamente reaproveitadas, desde que isso não desvalorize efetivamente a casa. Portanto, no fundo, o ponto fundamental é exatamente este. A casa tem que ficar na condição em que estava antes de ter sido atacada, chamemos-lhe assim, pela intempérie. Na verdade, se aquilo do ponto de vista estético, ainda por cima se o seguro tem alguma cobertura estética, se do ponto de vista estético, do ponto de vista da valorização do imóvel, se isso constitui, na verdade, um handicap, o nosso ouvinte terá todo o direito de exigir da seguradora que reponha na situação em que aquilo estava, sem que desvalorize e sem que prejudique esteticamente. Se a seguradora recusar, naturalmente que terá que pedir um relatório técnico, há um orçamento, etc., e no caso de não haver acordo, terá que ser depois pela via judicial. Mas a regra de ouro é de que quem se constitui na obrigação de indenizar tem que colocar a coisa no estado em que ela se encontrava antes de ter sido causado o dano.
1: Falamos aqui da parte estética, por exemplo, ter um telhado a duas cores, com as telhas de utilização,
2: exatamente,
1: com as telhas diferentes, portanto, desvalorização.
2: Exatamente, é isso mesmo.
1: Paulo, muito obrigado. Voltamos de hoje 8 dias com outra dúvida para outros esclarecimentos.
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3: Mais uma dúvida esclarecida pelo Dr. Paulo Lourenço. Se tem alguma a colocar, faça o favor, 917-22-6580. É evidente que o Dr. Paulo Lourenço não pode responder a todas as pessoas ao mesmo tempo. Vamos ter que esperar, porque é respondido consoante ordem de chegada. No entanto, fica-se sempre com uma ideia do que se pode fazer, pode ou deve, se é legal ou não é legal. Então, para isso, 917-22-6580.
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3: Tem os cintos de segurança colocados? Então vamos lá arrancar para mais uma viagem, neste caso, musical.

0: Trigueirinha é mesmo assim que se chama este trabalho de Chiaro. E é novinho, novinho. Agora vamos relaxar porque estivemos pelo menos a bater o pé.
1: Você lembra? Quando a sombra da morte se faz sobre o lar e arrebata um filho querido, de imediato nossos pensamentos se voltam para os pais. Como suportará a dor o coração materno? Como conseguirá ser forte o coração paterno? E quase sempre não são lembrados os irmãos daquele que partiu. Se são pequenos, crianças, parece que o conceito é de que para eles aquilo não é tão grave. Explica-se que o maninho fez uma viagem distante, foi ao encontro de Jesus, ou que se transformou numa estrela e está iluminando o céu, ou ainda, que está morando com seu anjo de guarda. No entanto, os laços que unem irmãos são por vezes muito fortes e levam crianças a pensar no irmãozinho, na irmãzinha, se perguntando: será que onde eles se encontram há brinquedos? O irmãozinho terá saudade do ursinho com que sempre brincava? Será que sente falta do seu cobertor quentinho, da chupeta, da mamadeira, da sua bicicleta? Talvez, pensando em coisas semelhantes, uma menina escreveu para a irmãzinha que morreu antes de completar 5 anos. Você lembra das pedrinhas que você pisou, que sentiu sob seus pezinhos e gostou? Você lembra das florzinhas que você regou, que você cheirou? Você lembra das estrelas, meu bem? Lembra da lua no poste da rua? Você olhou, achou tão bonita e se encantou. Lembra da maneira como via graça em meio à dor? Lembra a gargalhada que compartilhou e das revoltas todas que ela desmontou? Lembra das palavras que pronunciou? Você lembra, querida? Lembra a musiquinha que você cantou e de quantas letras e palavras você inventou? Lembra do café e do almoço servido com amor a todas as amiguinhas com seu avô? Lembra das lindas histórias que a vovó contou e das unhas todas que a mana pintou? Lembra de quantas horas passamos juntas? Lembra da casinha de bonecas que o papai montou e dos bons momentos que ela proporcionou? Lembra, meu bem, de quem cuidou de você? E de todo mundo que ajudou em casa, no hospital? Lembra, na hora derradeira, de quem beijou as suas bochechas, seu rostinho? De quem segurou as suas mãozinhas? Lembra da oração? Das lágrimas de dor? Será que elas fizeram mal a você? Mas já passou, não é mesmo? Era o riacho da nossa saudade transbordando pelos olhos, como uma cascata que parecia não ter fim. Lembra das brincadeiras que você gostava? Você lembra de brincar, meu amor? Lembra do castelo, querida, que você imaginou, que de tanto construirmos, tão real se tornou? Lembra da árvore de Natal, das luzinhas coloridas e coisa e tal? E da pazinha, do regador, da areia que peneirou? Lembra das conchinhas de tantos tamanhos que você juntou, colocou na sua cama e me mostrou? Pois é, eu lembro de tudo isso, meu bem. Lembro muito, esperando que as minhas lembranças cheguem ao seu coração e você lembre também. Isso faz bem para minha saudade. Também deve fazer bem para a sua. E eu espero que à noite, quando eu for dormir, eu consiga ir ao seu encontro e nos possamos novamente abraçar. Quem sabe possamos fazer juntas outra vez umas traquinagens. Possamos brincar entre as nuvens ou nos jardins do mundo espiritual. Sinto muito a sua falta, maninha.

pode ser polémico, pode-se não gostar, mas o que é certo é que este senhor da música portuguesa, onde vai, apesar dos seus 82 anos, ou 83, agora já não me lembro, continua a arrastar multidões, inclusive é dos mais jovens. José Cid é assim, e tem uma jovialidade invejável. Bom, vamos agora sair desta nossa primeira hora, fazer um intervalozinho e voltamos já.

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1: Já cá estamos então, depois de alguns minutinhos de uma pausa, voltamos para a nossa última hora e trazemos connosco o Dr. Fernando Figueiredo.
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1: Ora, cá estamos então para mais um Haja Saúde com o Dr. Fernando Figueiredo, a quem passa a cumprimentar. Doutor, seja muito bem-vindo.
3: Ora, as minhas saudações, foi quem me escutando.
1: Está quentinho, estamos no nosso mundo, não é? Porque o doutor nesse aspecto é igual a mim, ou eu igual ao doutor.
3: É isso.
1: E pronto, estamos muito bem. Doutor...
3: E estas nossas tendências de lagarto, não é?
1: Sim, sim.
3: Ou dósga, também não podem me chamar dósga, que eu não fico...
1: Eu gosto mais do lagarto.
3: Não, é uma planta que as pessoas não gostam das orgas, mas elas são fabulosas, ajudam-nos a comer os insetos que são nefastos.
1: Ah, eu sei, mas eu detesto orgas. Arrepia-me toda.
3: E conseguindo o sol para nós é ótimo, não é?
1: É, exatamente. Então, orgas e lagartos à parte, vamos para o comentário da semana. E o que é que hoje o doutor nos traz?
3: Eu hoje trago polícias na rua.
1: Então.
3: É verdade. Olha, na saúde, por falta de médicos, têm-se reduzido os postos de atendimento. Ao que me parece, na polícia, e por falta destes, vão reduzir as esquadras.
1: Ah?
3: Por este andar, com a falta de polícias, se calhar também é preciso ligar para o 112 e aguardar com uma pulseira, quiçá, umas algemas de cores. Ora bem, já ouvi de vários governantes que é preciso polícias na rua, e que no dizer destes, mas isto em governos sucessivos, a presença deles dá segurança à população. Pelo tipo de infrações, não dará para perceber que a solução deste problema se resolve não é com polícias, mas sim com câmaras de vigilância, em que um só polícia consegue controlar 50 ou 100 locais ao mesmo tempo. E como diz o povo, sabendo os maleantes que possam estar a ser vigiados, e se as câmaras então estiverem em lugares escondidos, melhores ainda, não venham com a privacidade para maleantes, o guarda à vinha
1: é o medo.
3: Não é o guarda.
1: É o medo, é verdade. Mas também, ó doutor, mas a maior parte das pessoas agora já não tem medo.
3: Pois, porque não têm medo, porque sabem que podem andar à vontade. Porque ainda se passa já agora, fica aqui mais uma outra parte. É que a polícia prende os indivíduos e no outro dia estão cá fora.
1: É verdade.
3: E por incrível que pareça, um terço da nossa população prisional está a aguardar julgamento.
1: Oh, doutor, certamente sofrem de claustrofobia, por isso não podem estar presos muito tempo.
3: É. Então, como estes nossos governantes acham que é muito necessário haver polícias na rua para mostrar... Eu vou-lhes dar uma sugestão, porque é que não contratam atores devidamente fardados? Olhem que há muitos amadores e eles são mais baratos e não precisam de cursos especiais. Porque assim, acho que já chega de espetáculo. E acho que esta palhaçada governativa ultrapassa as leis da inteligência. É em todos os setores. É na polícia, nos tribunais. Até para pagarmos, hoje em dia temos que ir para a fila nas finanças. Por conseguinte, quanto aos polícias, olha, atores, resolvem o problema e ficam todos contentes.
1: Pronto, pode ser que pegue. Enfim. Bom, doutor, e agora vamos...
3: Antes de irmos para coisas sérias, é claro, eu venho sempre com uma informaçãozita porque rir é o melhor remédio.
1: É evidente que sim. Doutor, e agora vamos falar da vitamina D. É através do sol que a vamos buscar.
3: Do sol, e repito, no sol, na hora crítica,
1: sim,
3: é que a vamos buscar. Porque estar ao sol fora que não haja a presença de ultravioletas, não a vamos buscar. E como ultravioletas faz mal, também à pele, não se deve apanhar mais que 5 a 10 minutos.
1: Uhum. Mas agora, a pergunta que se impõe é... Não é só o sol que nos faz ter carência de vitamina D, pois não?
3: Não, porque como eu já disse aqui, nós nos alimentos temos as vitaminas D mais que necessárias.
1: Uhum.
3: Não é preciso andar a tomar vitamina D se houver certos preceitos. E um deles está no intestino, porque a absorção dá-se do intestino.
1: Pronto, era isso mesmo que eu queria perguntar. Se os intestinos não funcionarem convenientemente, pode haver problemas de absorção?
3: Ah, já. Garantidamente a vitamina D vai faltar. Se nesta altura em que estão a apanhar o sol para terem a vitamina D, comerem ali umas boas cervejolas em excesso, bastante fast food, que não dá jeito nenhum para trabalhar, e é muito mais fácil chegar ali e vai uma hamburgada. E depois, todos aqueles excessos de gorduras, todos aqueles fritos que possam estar ali, há de certeza absoluta, vão causar problemas no fígado e depois logo, consequentemente, no intestino. E não há vitamina D.
1: Então, o intestino tem que estar a funcionar convenientemente.
3: Isso é primordial, senão não se dão a absorção das vitaminas, porque elas são todas sempre através do intestino.
1: Muito bem. Eu acho que a maior parte das pessoas...
3: Mas é... Sim, sim. Mas a irritabilidade...
1: Sim.
3: Provoca alterações hepáticas, logo também provoca alterações no intestino. Mais uma vez, na tripa vamos ter um problema.
1: Ah, a irritabilidade? Quando a pessoa...
3: A ansiedade. Então, provoca alterações hepáticas. E um nódulo na tiroide? Sobretudo nas mulheres é muito frequente. Eu mato aqui muito nesta tecla, porque hoje em dia é um flagelo. Quem é medicina alopática não está a olhar, porque só atua-se com o processo de intervenção cirúrgica. E isto pode ser tratado através da medicina natural, que é a reabsorção do nódulo.
1: Sim.
3: Eu falo muito nesta área, porque é muito importante para a saúde da mulher. A tireoide provoca estados de irritabilidade. A menopausa provoca estados de irritabilidade, sabem, se não for olhada.
1: Okay.
3: Por muita mulher, eu não tenho calor, vai tudo bem, não vai tudo mal.
1: Não tem paciência.
3: Por conseguinte, começa a haver aqui fenómenos de irritabilidade e outras coisas. E depois a vitamina D também não se vai fixar. Por conseguinte, a vitamina D, e aliás as outras vitaminas todas, esta situação é assim um bocadinho mais complexa que... Só por isto nós temos isto ou deixamos de ter ou vamos ter, não é?
1: Conclusão, nós somos uma engrenagem e tudo tem que estar a funcionar convenientemente. É assim,
3: nós
1: não
3: somos...
1: é?
3: É, nós somos um todo.
1: Exatamente.
3: Eu não consigo perceber como é que hoje em dia a alopatia não está a olhar para o todo e só olha para a doença. Isso é que me faz assim um bocado de confusão, não é? Mas tem falta de vitamina D ou C, toma lá uma cápsula. Mas porquê é que ele tem falta de vitamina? Não se pergunta.
1: Pois.
3: Claro que eu sei que isto dá muito jeito aos laboratórios, não é? Eu não sou contra os fármacos, fico bem assente, mas sou contra a forma de procedimento que hoje em dia se está a fazer em tempos de necessidade. Eu percebo que eles também não tenham tempo, coitados. Em 10 minutos para ver o doente. Como é que eles podem fazer uma consulta como deve ser?
1: Bom, doutor, então sobre a vitamina D estamos conversados e agora, a pedido de várias pessoas, o doutor vai fazer o favor de voltar a falar sobre a pastinaca. Isto porque já se falou, não é? Mas há pessoas que não conseguiram entender muito bem. O que é este legume?
3: Ora bem, este legume é parecido com a cenoura.
1: Sim.
3: Nós vamos comer a raiz. Ela ultrapassa a cenoura. O seu paladar também é extremamente agradável.
1: É mais, é mais branquinha, não é?
3: É mais branquinha.
1: É.
3: Mas ela, em termos de alimento, é muitíssimo mais rica que a cenoura. Sobretudo no que toca ao fósforo, ao ferro, ao sódio, ao potássio e às vitaminas C e B1. Ela é rica em riboflavinas, muito mais que a cenoura, e por consciente esse paladar, tem paladar ligeiramente adocicado também. Ela é ótima para ajudar a tratar a água da cozedura da cenoura. Chama a atenção, não usar a rama, porque a rama pode ser é tóxica, já da cenoura não. Aliás, a rama da cenoura posso dizer que é excelente para tratar problemas prostáticos. Nesta planta que estamos a falar da pastinaca, ela é ótima para problemas respiratórios, beber a água da cozedura da planta, é ótima para cálculos renais, por conseguinte, e da bexiga, ajuda a tratar amenorreias também, e por conseguinte, eu acho que esta planta deve ser usada mais até que a cenoura, porque ela tem propriedades, de facto, alimentares muitíssimo melhores. Também posso dizer que cortar as rodelas, como se faz com a cenoura, e pôr açúcar amarelo ou mascavado ao mel, também é um excelente antitúxico. Trouxe esta planta há tempos e volto a repetir, porque, de facto, ela, as pessoas desprezam esta planta.
1: Também não se vê muito, calhar, doutor.
3: Se calhar até no mercado até é mais barata que a cenoura.
1: Mas não se vê muito.
3: É porque o alcinho tem propriedades alimentares muitíssimo boas.
1: E já agora é comum a todos os grupos sanguíneos?
3: E é comum a todos os grupos sanguíneos.
1: Muito bem, muito bem.
3: Cenoura.
1: Pastinaca. Pastinaca. Pastinaca ou pastinaca?
3: Também é problemas menstruais.
1: Sim.
3: Conseguinte, sem ter o grande problema, porque mulheres às vezes têm problemas menstruais e depois têm problemas, as mulheres grávidas.
1: Não é abortiva.
3: Não é este o caso.
1: Pois.
3: Conseguinte, pode ser consumido.
1: Muito bem. Bom, doutor, então e hoje estamos alimentados, não é? Mas acho que quer dizer mais qualquer coisinha, não é?
3: É verdade. Ora bem, há dias tivemos o Dia Mundial da Abelha e eu não posso ficar indiferente a este inseto.
1: Que é fundamental para a nossa sobrevivência.
3: É. E este inseto e os outros.
1: Sim.
3: E chama a atenção às câmaras que andam aí a pôr pesticidas pelas ruas para acabarem com as plantas, em lugar de as cortarem. E com isto estão a matar milhares de insetos. E quando eles acabarem, de certeza que nós não ficamos cá. Sobretudo este, que é de uma importância capital, inclusivamente para a nossa vida, em que muitas pessoas até tomam o pólen. Eu volto a referir aqui isto, que é muito importante. Tomam os pólenes para se desintoxicarem e para se fortificarem. E quando os respiram por nariz, ficam com crises tremendas. Vejam este contrassenso.
1: Uhum.
3: A única maneira de tratar isto só de uma maneira. O organismo está muito intoxicado. Só se trata com sal. Mas não há outra maneira de acabar com estes problemas dos pólenes. Já agora que estamos a falar da abelha, este inseto que tem uma capacidade de orientação como mais nenhum tem, chegam as abelhas no seu trabalho, deslocam-se a mais de 600 metros de distância. Não há outro inseto que seja capaz de fazer isso. Aquelas que andam à procura de locais e prospectar locais onde haja pólenes para elas colherem, chegam a atingir 2 km de distância da sua colmeia. Este inseto que nos dá a geleia real, que é o alimento terapêutico por excelência para a mulher, eu posso afiançar, já tratei cancros só com geleia real e argila. Dá para perceber a importância que este produto tem, que as abelhas nos dão. E já agora também fica aqui, uma parte, que às vezes há pessoas que desconhecem. Nós hoje temos um grande problema, que é com a vespa asiática. Mas a vespa asiática é maior que a abelha. A maneira de impedirmos que ela entre nas colmeias é pôr uns arames fininhos na entrada da colmeia, em que a abelha passa, porque é mais pequena, é esse.
1: A vespa.
3: E a vespa não passa. Não entra dentro da colmeia, não a estraga.
1: É uma ideia. É uma ideia, realmente. Elas não encolhem, tipo gato. É que o gato passa em todos os lados.
3: Pois, mas que eu saiba,
1: a vespa não.
3: A abelha passa.
1: Sim, mas
3: a
1: vespa
3: não. E a outra não consegue se encolher.
1: Ok, ok.
3: E como às vezes até fica presa depois ali nos arames, vêm os zangãos e matam-na.
1: Enfim, a natureza realmente sabe o que faz.
3: E nós só temos é que olhar para ela e tirar partido dela.
1: Exatamente. Muito bem, doutor. Então, vamos...
3: Por conseguinte, sim, muitas abelhas, mas não sejam abelhudos.
1: Está certo. Está certíssimo. Bom, doutor, agora sim estamos mesmo alimentados, conversados para a semana a mais. Eu espero pelo doutor. E desejo-lhe a continuação de uma boa semana, um bom fim de semana, uma boa semana, enfim, tudo de bom.
3: Tudo bom para mim, para si, obrigado pela atenção dispensada, saúde e sorte, alguns trocos no bolso.
1: E até para
3: a semana, se o engenho e arte nos permitir e a divina providência, cá estaremos outra vez.
1: Certíssimo, até para a semana.
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0: Ainda temos praticamente mais meia hora para estar consigo, por isso há que aproveitar. Falta-nos ainda escutar a Linha Deco com a Isa Tudela, mas também as Crónicas da Isabel, com a Isabel Costa. E claro, muita música.
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0: Está calor, pois, embora estejamos ainda no final de maio, último fim de semana de maio, mas está um calor de verão. Bem, o verão também já não falta muito para chegar, mas enfim, estivemos assim uma onda quente. Pelo menos aqui em Portugal, agora se nos escuta no estrangeiro, não é? Um alô muito especial, que esteja quentinho também. Há nada melhor do que o calorzinho, não é? No frio não se pode mexer uma mão, não se pode mexer um pé. Aqui é uma maravilha. Vamos ficar com a Isa Tudela e a Linha Deco.
1: Saudações a todos os consumidores que acompanham mais uma rubrica em parceria com a Deco Centro aqui na sua rádio. A DECO recebeu este ano largas dezenas de denúncias sobre a empresa de formação Jobiform. Esta empresa comercializa cursos de inglês e de outros conteúdos não curriculares nas escolas públicas. Aquilo que nos chegou relativamente aos relatos dos pais e educadores é que assinaram um contrato com vendedores desta empresa que no imediato exige aqui o pagamento de 90 euros de inscrição com mensalidades de cerca de 130 euros durante 36 meses. De acordo também com os consumidores lesados, os alunos foram abordados nas escolas por esta empresa, o que significa que, no fundo, as escolas autorizaram a empresa a entrar e, por norma, é que entregue um questionário aos alunos ou é feita uma explicação em sala de aula sobre os cursos. É neste primeiro contacto com os alunos que a empresa recolhe os dados dos encarregados de educação através aqui dos menores. Mais tarde, depois, os encarregados de educação são contactados para participar numa reunião na escola, normalmente durante o fim de semana. Nesta reunião são apresentados os conteúdos pedagógicos com uma extensão do percurso escolar que deve ser feita, sendo logo paga a inscrição e assinado um contrato. O facto destas reuniões se realizarem nas escolas deixa também os pais numa situação de maior vulnerabilidade, já que uma reunião aqui num estabelecimento de ensino dá aos pais o carimbo de confiança da própria escola, tornando-os assim algo fácil de práticas comerciais desleais. Salientamos que muitos destes encarregados de educação têm muitas dificuldades no pagamento da mensalidade e, com o conhecimento que o curso não tem qualquer ligação à escola nem aos conteúdos curriculares, procuraram então apoio da DECO para rescindir o contrato. A DECO já denunciou esta prática junto à Inspeção Geral.
2: São 16 horas.
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dos álbuns mais vendidos da última semana. Durante os próximos minutos vou subir até chegar ao número 1. Esta semana temos várias novidades. É um top recheado de estreias na tabela. Podemos considerar que é uma mão cheia de estreias de álbuns que entram pela primeira vez para a tabela dos 30 mais da semana. E vamos começar pelo último lugar da tabela. Na última posição temos os Linkin Park com Meteora. O álbum estava no 25º lugar. Esta semana o álbum desce para a última posição dos 30 mais da semana. Em 29º lugar, a descer, está o álbum de Olivia Rodrigo, o álbum Sor. Estava no 26º lugar, desce para o 29º lugar. Em 28º lugar, Arctic Monkeys, o álbum I Am. Estava no 22º lugar, é também uma descida para o 28º lugar. Em 27º lugar, temos Borondo, o álbum de Belle. O álbum Borondo, que estava de fora dos 30 mais, é um regresso ao top para o 27º lugar. Este que é foi um dos álbuns mais aguardados, estreia do cantor colombiano Belle, foi lançado a 15 de maio do ano passado, portanto há pouco mais de um ano, um projeto que reflete a evolução pessoal e também as raízes do artista caribenho através de uma fusão ambiciosa de géneros. O disco, que é composto por uma generosa lista de 26 faixas. Uma fusão de reggaeton, pop, afrobeats, ritmos tropicais inspirados na costa colombiana. Conta com a participação de nomes de peso como Marc Anthony e Carla Morrison. Está então no top 30, a ocupar o 27º lugar dos 30 mais da semana. É com o tema Borondo que vamos...

Vamos continuar a subir. Passam, vamos agora subir para o 15º lugar e aí sim chegamos a meio da tabela dos 30 mais da semana. Em 15º lugar temos Plutónio com Sacrifício, Sangue, Lágrimas e Suor. O álbum desceu 4 posições, estava no 11º lugar, está agora em 15º lugar. Subimos para o 14º lugar, a descer uma posição, Harry Styles com Kiss All The Time. Estava então no 13º lugar, está agora uma posição abaixo, em 14º. Em 13º lugar, e a descer, estava em 7º, Lux de Rosalía. O álbum estava então no 7º lugar. É dupla platina, Lux. Em 12º lugar, Olivia Dean e o álbum The Heart of Loving. O álbum estava no 8º lugar, está agora em 12º lugar. Em 11º lugar, Michael Jackson com Thriller. O álbum que estava em 5º lugar, está agora em 11º lugar. Em 10º lugar, Bad Bunny, Um Verano Sem Ti, estava no 9º lugar, está agora em 10º. Em 9º lugar, na tabela dos 30 mais, Leonard Johnny com 94. O álbum estava no 3º lugar, está agora em 9º. Em 8º lugar, temos os vizinhos com só

Criado em maio, este grupo, que é originário de Évora, no Alentejo, conquistou assim um enorme sucesso nacional no último ano. Este disco foi apresentado ao público através de uma iniciativa original On The Road. A banda viajou num autocarro personalizado desde a Praça do Giraldo em Évora até Lisboa, realizando vários concertos gratuitos e

0: Exatamente, portanto há aqui o single Onde é que eu tinha a cabeça, que acaba por ser também um single de destaque. Um dos temas que vamos ouvir precisamente agora.
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0: Estão então no 8º lugar do Top 10.

Os vizinhos, onde é que eu tinha a cabeça? E vamos continuar a subir na tabela dos 30 mais da semana. Em sétimo lugar, quem temos? Em sétimo lugar, temos mais uma novidade, Drake com Maid of Honor, o álbum que se estreia nos 30 mais e ocupa agora um sétimo lugar. Vamos agora subir para o sexto lugar. No sexto lugar temos mais uma novidade e pertence também a Drake, o álbum Habity. O álbum se estreia num sexto lugar. E agora chegamos aos 5 mais da semana. 5, 4, 3, 2, 1. Os 5 mais da semana. Vamos já saber quem está no 5º, 4º, 3º, 2º e 1º lugar do top. Em 5º lugar, Plutónio com Carta de Alforria. O álbum

também as suas diferentes dimensões emocionais, marcando uma fase mais introspectiva e melódica do artista. O título faz um trocadilho, o artista explicou em

aparecer no segundo e também no primeiro lugar. Vamos saber quem está então no primeiro lugar da tabela dos 30 mais da semana, número 1. Em primeiro lugar temos Drake com Iceman. É uma das novidades, está no top. Pela primeira vez estreia-se num primeiro lugar. Um dos temas que vamos ouvir chama-se Dust. É então de Drake, que faz parte da Iceman. Está então a liderar a tabela dos 30 mais esta semana, num primeiro lugar. 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
6: São 17 horas.
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11: São 18 horas.
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13: Boa tarde, agora são 6 horas e é altura para fazermos a atualização das notícias aqui na antena da Rádio Fifense. Foi esta manhã que a Praça da República serviu de palco para a apresentação do cartaz das festas da Senhora da Agonia. Assim está apresentado o cartaz das festas da Senhora da Agonia, que vão acontecer no mês de agosto e, acima de tudo, serão as maiores romarias de Portugal que, uma vez mais, marcam presença na cidade de Viana do Castelo. Também foi durante esta apresentação que o Presidente da Câmara de Viana do Castelo deu a conhecer que o Presidente da Comissão de Honra vai ser António Parente da Cruz, homem que durante muitos anos esteve ligado à Comissão de Festas da Senhora da Agonia como Presidente, tendo substituído já no início deste ano por Paulo Carrança, que assim será agora o novo Presidente da Comissão das Festas da Senhora da Agonia de Viana do Castelo. O alerta é dado por aqueles que circulam pelo passadiço de acesso à Praia do Caracol em Afife e também é uma preocupação para muitos dos caminheiros que rumam a Santiago, é que o passadiço de acesso à Praia do Caracol encontra-se avançado, está de degradação e levanta preocupações entre os residentes, banhistas e peregrinos que diariamente utilizam aquela estrutura. A situação é particularmente grave na zona sul do passadiço, onde parte da estrutura apresenta sinais visíveis de cedência, estando inclinada e em risco de colapso. É nesta terça-feira que os municípios de Cerveira e também de Valença promovem o encontro anual de equipas de sapadores florestais. Juntos vão estar 150 sapadores florestais do distrito, em representação de 27 equipas. A iniciativa aberta à comunidade pretende reconhecer e valorizar o papel essencial desempenhado pelos sapadores florestais na defesa, proteção e preservação do território, promovendo simultaneamente a partilha de conhecimentos, experiências e boas práticas entre as equipas e entidades parceiras. O programa arranca no Palco das Artes em Vila Nova Cerveira, com uma sessão de abertura institucional, conta com as intervenções dos presidentes das câmaras de Cerveira e também de Valença, e destaca ainda para a intervenção da diretora regional de Conservação da Natureza das Florestas do Norte, a arquiteta Sandra Sarmento, que também vai estar presente. E é a partir desta segunda-feira que a Unidade Local de Saúde do Alto Minho reforça a obrigatoriedade de contacto prévio na linha SES, aliás, Serviço Nacional de Saúde 24, nas situações de obstetrícia e ginecologia. As medidas surgem agora no âmbito das orientações definidas pelo número 93/96 e pretende garantir uma melhor orientação clínica e um encaminhamento mais adequado dos utentes para uma resposta mais segura e eficaz no acesso aos cuidados de saúde. Amanhã vamos todos apoiar o Vianense. É um jogo de vital importância para as aspirações da cidade de Viana do Castelo e também para o clube mais representativo do nosso distrito. Joga-se aqui a subida à Liga 3. A formação de Viana do Castelo não depende apenas e só de si, No entanto, a vitória sobre o Repordosa é um passo em frente para regressar à Liga 3. O jogo é às 14h, poderá ser acompanhado aqui na Rádio Fivense, com uma vasta equipa. Vamos ter reportagem no estádio do Dr. José de Matos e também no estádio do Leça, onde também vamos acompanhar o Leça com o Bragança. Portanto, tudo para ficar mesmo em cima do acontecimento amanhã, a partir das 14h, para a tarde desportiva. No entanto, apela-se a toda a massa associativa do Vianense e também os simpatizantes, venham ao estádio. O jogo começa às 14h, é este domingo, às 14h. Venham todos apoiar a formação de Viana do Castelo e esperar que o Bragança não ganhe em Leça, porque se assim for, o Leça também não vai ser finalista deste campeonato de Portugal. Com o apoio de todos, certamente estamos convencidos que o Vianense vai estar na Liga 3 na próxima época. É necessário aparecer no estádio Dr. José de Matos amanhã, porque o jogo começa às 14h. Ora, passam 4 minutos das 18h. Vem aí o Filipe Costa já preparadinho para entrar em emissão e já com ali um molho de discos debaixo do braço. Música boa que vai poder ouvir nas próximas horas. Então, Filipe, o estúdio é teu.
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14: Foi a informação com o jornalista José Carlos Silva. Eu estou de regresso daqui por cerca de 3 minutos.
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Boa tarde, segunda hora deste WFM, 18 horas mais 9 minutos. Já iremos às grandes recordações. Iremos começar com John Farnham, Your Voice. Primeira grande recordação desta segunda hora. Antes disso, a previsão do estado de tempo para o dia de amanhã. Conta com um dia parecido ao de hoje, só pouco nublado ou limpo. Especialmente a partir do meio da manhã. Até lá, até ao meio da manhã, teremos algumas nuvens no céu. Céu muito nublado até essa hora, mais coisa, menos coisa. Iremos ter também vento fraco a moderado, até 40 km por hora. Especialmente durante a tarde. E também possibilidade de formação de neblina ou nevoeiro matinal. Pequena subida da temperatura também para o dia da manhã. Viana do Castelo vai chegar aos 25 graus, nada mal. Já é um dia quase de praia, não é? De verão. Algum vento, é verdade, especial da parte da tarde, mas 25 graus já é uma temperatura agradável então para esta altura do ano, nesta primavera. Porto 24, Braga 31, zonas do interior, como sempre, mais quentes. Quanto à temperatura mínima, Viana do Castelo durante a noite 12 graus, Porto e Braga 13. Atenção que temos uma semana um pouco instável, especialmente na quinta e sexta-feira, embora até possa acontecer um pouquinho antes. Já na quarta há uma possibilidade de um ou outro chuvisco, mas está prevista a chuva, pelo menos para quinta-feira irá ser mais certo que iremos ter chuva ou aguaceiros fracos. Mas até lá, temos então o dia da manhã com céu pouco nublado, como eu disse, 25 graus. Na segunda-feira também mais do mesmo, 23 graus. Na terça, já em junho, céu pouco nublado. Também na quarta-feira céu pouco nublado, mas com uma pequena possibilidade de um ou outro chuvisco. Na quinta-feira é mais certo que irá acontecer alguns aguaceiros fracos com céu nublado, também com algumas abertas. Na sexta-feira também está-se a prever essa possibilidade também de alguns aguaceiros fracos. Tempo seco regressa no próximo fim de semana, a partir dessa altura, no sábado 22 graus, domingo 23. É o que espera então esta previsão mais a médio prazo.

0: São agora as 8 horas mais 32 minutos. Acabadinho de recordar Toto com África. Anteriormente também Wham com Wake Me Up. Karma Chameleon dos Culture Club e também Take On Me, Haha. Além de início então John Farnham com Your The Voice. Está na hora agora de irmos para comerciais. São cerca de 2 minutos. Estou de resto daqui a pouco. Até já.
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0: Estamos a menos de 3 minutos para as 7 da tarde a fechar este WFM de hoje. Regressa de hoje a 8 dias a partir das 5 da tarde. Acabado a ouvir Sting com Englishman in New York. Também anteriormente recordámos Haha com Take On Me e Rick Astley Never Gonna Give You Up. Alguns dos temas ouvidos também recentemente neste programa de hoje do Hits For You. Vamos para os comerciais. Estou de regresso depois das 7 para 2 horas de Hits For You. Até já, bom fim de semana.
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8: São 7 horas e 4 minutos.
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Agora com 19 horas mais 8 minutos, já regresso mais um Hits foi eu à Rádio Fifense, por sinal, o último do mês de maio. É verdade, já estamos em junho, no verão. E também isso demonstra as temperaturas. Também o dia de amanhã com temperatura agradável para esta altura do ano. 25 graus de temperatura máxima prevista para Viana do Castelo, aqui junto ao Conselho de Viana do Castelo, junto ao litoral. 24 para o Porto, o Braga irá contar com 31 graus de temperatura máxima, quanto à mínima durante esta madrugada, Viana do Castelo 12, Porto e Braga 13. Está o tempo para o dia de amanhã com um céu pouco nublado ou limpo a partir do meio da manhã. Até lá iremos ter bastantes nuvens no céu e também neblina ou nevoeiro, como disse, matinal em alguns locais. Da parte da tarde, então, temos céu pouco nublado ou limpo, como disse, vento fraco até 40 km por hora. Irá se manter assim na segunda-feira também, com céu pouco nublado, 23 graus. Na terça-feira também céu pouco nublado, 20 graus. A partir de quarta poderá ocorrer alguma chuva fraca já no dia de quarta-feira, ainda não esteja muito previsto. O que é certo é que teremos alguma instabilidade e até pode acontecer uma ou outra aguaceira a partir de terça, mas mais provável a partir de quarta. E na quinta-feira é certo que iremos ter aguaceiros fracos, temperatura máxima nos 20 graus na quinta-feira. Na sexta-feira também está previsto alguns aguaceiros fracos com 19 graus de temperatura máxima. Regressa o tempo seco a partir de sábado, dia 6 de junho, aí com céu pouco nublado, sem chuva a partir dessa altura também, com 22 graus no próximo sábado, 23 no domingo, dia 7 de junho. Vamos avançar neste Hits for You. Vamos começar com Sam the Kid e também este tema de É Tuga ou Nada, o tema oficial do próximo Mundial, que irá se realizar já no mês de junho. Esperamos que a seleção portuguesa faça um bom campeonato, uma boa figura, não é? Não esperamos nada mais do que senão vencer o campeonato do mundo. Está muito alto as nossas expectativas. Vamos lá ver o que irá acontecer então também com Portugal neste campeonato do mundo. Mas também estou a falar disso porque está-se a realizar nesta altura também a final da Champions League, final da Liga dos Campeões entre Paris Saint-Germain, onde tem muitos jogadores portugueses, e frente ao Arsenal. No final do tempo regulamentar, no final dos 90 minutos, manteve-se uma igualdade a uma bola. O Paris Saint-Germain que conseguiu empatar o jogo depois de ter estado a perder frente ao Arsenal, mas conseguiu empatar o jogo ao minuto 65 e foi para prolongamento então com 1-1. Está-se a realizar nesta altura o prolongamento, vai dando então Paris Saint-Germain 1, Arsenal 1. Como estava a dizer, arrancamos então com essa música, também com essa canção oficial de apoio à seleção portuguesa no próximo Mundial, que vai se realizar na América, também no Canadá e no México, pensou. Este é Tuga ou Nada, Sam the Kid, também o Bispo, aqui participação especial também Papillon e Sir Scratch.

0: Estamos a ouvir Le Mel con La Noche Pide Fiesta. É o que nós tentamos fazer aqui todos os dias, não é? Obviamente também a recordar grandes sucessos da década de 80, sem dúvida, Barbie Girl, Aqua, Wakefield, Saturday Night, Entrance, com uma versão especial de Staying Alive, e também de início, então, dois temas dedicados ao Mundial, uma em apoio oficial à seleção portuguesa, no caso também a música é Tuga ou Nada, um tema que foi lançado bem recentemente com Sound Kid e Bispo, e também duas músicas das canções de Shakira, ela que é quase a cantora oficial dos campeonatos do mundo. Ouvimos e recordámos também o tema Waka Waka, na altura no Mundial de África, agora também ela com a música oficial deste Mundial 2026, cantar então também com Burna Boy no tema oficial, como eu disse, deste Mundial 2026, Dai Dai. Dai Dai, daqui a poucos minutos eu regresso com mais música, daqui por cerca de 2 minutos.
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0: Já que estávamos a falar de futebol, nesta altura ainda também no prolongamento, na final da Liga dos Campeões, entre Paris Saint-Germain e Arsenal, continua 1-1, golos que vieram do tempo regulamentar, e o prolongamento já perto também na segunda parte, perto do final deste encontro, e para já vai dando então 1-1, e jogo que poderá até chegar às grandes penalidades, para já então esse empate entre Paris Saint-Germain e Arsenal na final da Liga dos Campeões. Avançamos com mais sucessos ainda, e a recordar a década de 80, agora é a vez dos Entrance, e para quem se recorda deste tema então, que também fez furor na altura com Disco.
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estamos a 2 minutos para as 8 fechar esta primeira hora especial, muito especial em relação à década de 90. Muitas canções hoje eu ouvi-se muito bem, já estava mesmo bem recordar então estas grandes canções. Esta aqui devia ter um círculo no canto do superior direito, não é? I Can't Stand It 24/7, anteriormente No Mercy, Where Do You Go, Please Don't Go, W, Dragostea, Dentei, Ozone, Entrance, Disco, Barbie Girl, Aqua, Saturday Night, Wakefield, entre outras canções, então também recordadas aqui nos últimos minutos. Não há tempo para mais, vamos fechar esta primeira hora deste Hits for You. Voltamos daqui a pouco. Até já.

0: São 8 horas e 2 minutos.
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São agora 8 horas mais 5 minutos, segunda hora deste Hits for You. Já iremos a mais música. Antes disso, a previsão do estado do tempo. Recordo uma vez mais para o dia de amanhã. Céu pouco nublado ou limpo, mas isto a partir do meio da manhã. Antes disso, com muitas nuvens no céu, também neblina ou nevoeiro matinal. Iremos ter vento fraco ou moderado até 40 km por hora. Pequena subida da temperatura. Viana do Castelo, a temperatura máxima irá chegar aos 25 graus. Porto 24, Braga 31. Também a mínima durante esta madrugada. Viana do Castelo deixa aos 12, Porto e Braga aos 13. São as temperaturas para o dia de amanhã. De resto, também a previsão para a próxima semana, sempre com tempo seco, com exceção de quinta e sexta, e também alguma possibilidade de ocorrer algum chuvisco ou chuva fraca na terça e na quarta, imaginem. Temos na segunda-feira céu pouco nublado com 23 graus, também 20 graus na terça-feira, quarta também com 20 graus, e na quinta mais certezas de acontecerem então aguaceiros fracos, quinta e sexta-feira. Na sexta-feira 19 graus, no próximo fim de semana sábado 22 graus, a partir daí já com tempo seco novamente. Sábado dia 6 de junho 22 graus, dia 7 23 graus de temperatura máxima.

Também, já agora, apenas falar de futebol, essa final da Liga dos Campeões, o campeão é o Paris Saint-Germain. Novamente, pela segunda vez consecutiva, o Paris Saint-Germain vence a Liga dos Campeões. Hoje, frente ao Arsenal, não foi nada fácil. O Paris Saint-Germain esteve a perder, depois conseguiu empatar no minuto 65 do jogo, prolongamento, não deu nada e grandes penalidades. Também aí com os grandes penalidades muito complicadas, já que também de resto Nuno Mendes falhou um dos penaltis, mas ainda assim o Paris Saint-Germain conseguiu vencer depois de falhar também a equipa do Arsenal, também um segundo penalti, e a vencer então as grandes penalidades também o Paris Saint-Germain e sair vencedor uma vez mais da Liga dos Campeões da época 2025-2026. Também de salientar, e atenção à lesão de Vitinha, que ainda saiu durante os 90 minutos de jogo, saiu lesionado. Esperemos que não tenha implicações para o próximo Mundial, que já está aí à porta. Ainda assim, os portugueses e também Gonçalo Ramos do Paris Saint-Germain, entre outros, também a serem vencedores hoje, também com alguma felicidade então nesta final da Liga dos Campeões. Nos penaltis, Paris Saint-Germain 4, Arsenal 3. Esperemos que estejam bem então os portugueses também para o próximo Mundial. Atenção que Portugal joga o primeiro jogo do Mundial no dia 17 de junho, frente ao Congo. Adversários de Portugal no grupo K, aliás, serão o Congo, o Uzbequistão e também a Colômbia. São os jogos desta primeira fase deste Mundial de 2026. Como eu disse, 17 de junho às 6 da tarde, Portugal joga frente ao Congo. Depois, no dia 23, também à mesma hora, joga frente ao Uzbequistão. E na última jornada do grupo K, no grupo K, Portugal joga frente à Colômbia, um jogo uma hora menos apropriada para Portugal, digamos assim. Este jogo entre a Colômbia e Portugal, terceiro jogo do grupo K, irá ser realizado à 12:30, hora portuguesa. Mundial de regresso, no caso, que também começa mais cedo. O Mundial que irá abrir portas, por assim dizer, o primeiro jogo do Mundial entre o México e a África do Sul, dia 11 de junho. Já no dia 11 de junho, hora portuguesa, às 8 da noite, este jogo então entre o México e a África do Sul.

Deixamos para trás então o futebol, passamos novamente à música nesta segunda hora do Hits For You, até às 9 da noite. Já de seguida DJ Suzy Key com Let Me Be. Rimei a verdade. E agora, para falar em DJs, grande DJ, a partir das 8h30, DJ Bruno Pereira aqui, num set especial também para o Hits For You. Ele vai estar também a partir das 11 da noite com o seu set especial House Music, entre as 11 e meia-noite, aqui também em 87.6 FM e em todo lado, em todo o mundo. Podem ouvirem através do site da Rádio Fifense, em radiofifense.pt. Deixe ficar connosco, bom fim de semana.

0: São 21 horas.
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2: Boa noite, saímos agora para as notícias das 9, aqui para a antena da Rádio Fifense. Amanhã, o Estado Dr. José de Matos recebe um jogo de grande importância para a formação de Viana do Castelo. É precisamente a fase de acesso à Liga 3. O Vianense precisa de vencer esta partida, não depende só de si. Espera também que o outro resultado que venha entre o Leça e o Bragança lhe seja favorável. O jogo está marcado para as 14h, também poderá seguir aqui na antena da Rádio Fifense, na tarde esportiva, que vai começar mais cedo. Portanto, também o Vianense apela à sua massa associativa e também aos simpatizantes. Venham até ao estádio domingo, ou seja, amanhã às 14h. Começa o jogo que é de grande importância para a formação de Viana do Castelo, que assim pode voltar a integrar na próxima época a Liga 3, onde já lá esteve. Dentro de uma hora, ou seja, às 10 da manhã, a Praça da República de Viana do Castelo vai servir de palco para a apresentação do cartaz da Romaria da Senhora da Agonia, que vai acontecer no mês de agosto. Assim, às 10 da manhã, é a Praça da República, foi o local escolhido pela Viana Festas para fazer a apresentação do cartaz da Romaria das Romarias do nosso país. Hoje também, a Praça da República recebe os Feirões das Tradições, ronda típica de carreço e rancho, danças e cantares de afife, vão ser os intervenientes no feirão de hoje na cidade de Viana do Castelo. A partir de segunda-feira, a Unidade Local de Saúde do Alto Minho reforça a obrigatoriedade de contacto prévio com a linha SNS24 nas situações de obstetrícia e ginecologia. A medida surge no âmbito da orientação definida pela Portaria 93/2026 e pretende garantir uma melhor orientação clínica, um encaminhamento mais adequado das utentes e uma resposta mais segura e eficaz no acesso aos cuidados de saúde. Assim, sempre que existam situações relacionadas com gravidez ou saúde ginecológica, a população deve contactar primeiro a linha SNS24, Grávidas e Ginecologia, através do 808-24-24-24. Através deste contacto será feita uma avaliação da situação e indicada uma resposta mais adequada para cada um dos casos. A Unidade Local de Saúde do Alto Minho sublinha ainda que este procedimento vai permitir melhorar a organização dos serviços, reduzir o tempo de espera e assegurar que cada utente é encaminhado para o nível de cuidados adequados. A Comunidade Intermunicipal do Alto Minho reuniu com o Presidente do Instituto de Habitação e Reabilitação Urbana para analisar investimentos na habitação. A Comunidade Intermunicipal do Alto Minho esteve assim reunida para avaliar os investimentos nas habitações realizados na região ao abrigo do PRR e preparar as intervenções previstas até 2030. O encontro juntou os 10 municípios do Alto Minho e permitiu fazer um balanço das obras em curso, bem como discutir os principais desafios no acesso à habitação e a necessidade de garantir a continuidade nas políticas públicas do setor. Quase 4 minutos, passam agora das 9 da noite, concluímos aqui este bloco de notícias. Voltamos agora às 9 da manhã. No entanto, pode continuar a ficar informado indo ao site da Rádio Fifense em notícias, em radiofifense.pt, está lá toda a informação. Agora, para si, a continuação de boa noite, bom fim de semana, encontramos amanhã às 9.
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0: São 10 horas e 49 minutos.
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